0: A Transnordestina terá 1.206 quilômetros de extensão, desde o Piauí até o Ceará, atravessando 53 municípios nordestinos e consolidando um novo eixo logístico. Dos 15 bilhões de reais estimados para concluir a obra, a ferrovia recebeu 11 bilhões até maio deste ano. O ministro dos Transportes, Jorge Santoro, lembra que investir em ferrovias é melhorar a vida da população.
1: Ferrovia cria um fenômeno chamado aglomeração. Juntar atividades econômicas, juntar equipamentos públicos, reduzindo o custo, aumentando a produtividade, melhorando a vida das pessoas.
0: A Transnordestina terá capacidade para transportar mais de 30 milhões de toneladas de carga por ano, reduzindo o custo com transporte e fortalecendo o escoamento de grãos, fertilizantes, combustíveis, cimento e minério. Reportagem Graziele Bezerra.
2: E hoje o presidente Lula esteve em Luiz Gomes, no Rio Grande do Norte, para inaugurar o túnel Major Salles, uma das obras mais importantes do ramal do Apodi, que vai levar água ao oeste do Rio Grande do Norte e reforçar a segurança hídrica da região.
3: O ramal do Apodi vai beneficiar cerca de 750 mil pessoas em 54 municípios dos estados do Rio Grande do Norte, Paraíba e Ceará.
4: Com 6,5 km de extensão, o túnel Major Salles vence o trecho mais complexo do ramal do Apodi e faz a ligação entre a Paraíba e o Rio Grande do Norte. A estrutura recebeu investimentos de mais de 85 milhões de reais e terá capacidade para transportar até 20 metros cúbicos de água por segundo. O ramal faz parte do projeto de integração do Rio São Francisco e, quando concluído, vai beneficiar cerca de 750 mil pessoas em 54 municípios do Rio Grande do Norte, Paraíba e Ceará. Uma obra complexa que vai levar água e desenvolvimento para a região, disse o ministro da Integração e do Desenvolvimento Regional, Valdez Góes.
5: O ramal do Apodi foi R$1,5 bilhão. Só o túnel Major Salles foi mais de 80 milhões de reais para fazer. Para a água chegar, matar a sede e produzir emprego e renda.
4: Mais do que uma grande obra de engenharia, o túnel representa esperança para uma região marcada por longos períodos de estiagem. A chegada das águas do Velho Chico significa mais segurança para o abastecimento das cidades, fortalecimento da agricultura e melhores condições de vida para quem convive há décadas com a seca. A ministra da Casa Civil, Miriam Belchior, lembra que foram anos de empenho para realizar o maior projeto hídrico do país.
6: Nós fizemos um número gigantesco de reuniões para resolver problemas. Quantas vezes eu sobrevoei o eixo norte e o eixo leste para ver o andamento das obras. Foram muitos anos para a gente garantir que essas obras estejam hoje beneficiando a população aqui do Rio Grande do Norte.
4: O túnel Major Salles integra o trecho final do ramal do Apodi. Ao todo, o projeto de integração soma 477 quilômetros de canais em dois eixos. Com a obra, 12 milhões de pessoas vão ser beneficiadas em 390 municípios de Pernambuco, Paraíba, Ceará e Rio Grande do Norte. É água para a população do semiárido, mais produção e mais dignidade a quem sempre precisou conviver com a escassez e a fome, disse o presidente Lula.
7: Eu fico imaginando a quantidade de séculos que o povo do semiárido espera água. A seca é um fenômeno da natureza que a gente não briga com a natureza. Mas a fome, por conta da seca, é falta de credibilidade, de caráter de quem governa o país ou os estados.
4: No Rio Grande do Norte, o governo do Brasil também entregou 20 ônibus escolares por meio do novo PAC. Os veículos vão reforçar o transporte de estudantes, principalmente nas áreas rurais. Reportagem Pablo Mundim.
2: As empresas estatais federais brasileiras tiveram lucro de quase 170 bilhões de reais em 2025.
3: Um aumento de 45% em relação ao ano anterior.
2: Mais recursos e também mais investimentos para políticas públicas de apoio ao cidadão.
8: O lucro acumulado em 3 anos se aproxima dos 484 bilhões de reais. Os dados estão no relatório agregado das empresas estatais de 2025, divulgados nesta quinta-feira pelo Ministério da Gestão. Quase 5% de toda a riqueza produzida no país foi resultado de investimentos das estatais federais.

0: é bem claro no dia a dia da população brasileira.
1: A Embrapa, com a pesquisa agropecuária, que gera uma segurança alimentar e uma produtividade no campo brasileiro inestimável. As empresas hospitalares, que têm prestado apoio fundamental ao SUS, são cerca de 51 hospitais nas redes hospitalares de empresas estatais federais. E os aeroportos regionais, por exemplo, que a Infraero gere e que são necessários num país de dimensão continental.
0: Outro ponto de destaque é a atuação de estatais como o Serpro, que usa as melhores tecnologias para garantir soberania digital, processando e armazenando em território nacional os dados dos brasileiros. Reportagem Carlos Oliveira.
2: O Bolsa Família traz impactos na saúde dos beneficiários.
3: Foi o que mostrou estudos da Fiocruz com organizações parceiras.
2: O risco de morte materna, por exemplo, é 30% menor entre quem é atendido pelo programa.
4: Reduzir a pobreza faz bem para a saúde. A conclusão é de um conjunto de pesquisas da Fiocruz, que analisou os impactos do Bolsa Família na saúde dos beneficiários ao longo dos últimos 10 anos. Os dados foram divulgados em revistas científicas e mostram a relação entre o programa de distribuição de renda e a redução da mortalidade e da incidência de diversos tipos de doenças em populações vulneráveis, como exemplificou o pesquisador da Fiocruz, Maurício Barreto.
5: Desde a mortalidade materna, a mortalidade infantil, a nutrição infantil, a doenças infecciosas como a tuberculose, HIV, AIDS, hanseníase, né? Ficou muito sólido a ideia de que há um efeito positivo do Bolsa Família na saúde da população brasileira.
4: Entre mais de 4 milhões de bebês nascidos vivos, as gestantes beneficiadas pelo Bolsa Família apresentaram uma probabilidade 11% menor de ter bebês com baixo peso. E o risco de morte por causas relacionadas à gravidez e ao parto foi até 31% menor em comparação com aquelas que não recebiam o benefício. Segundo os pesquisadores, o resultado está associado ao maior acesso ao pré-natal e aos serviços de saúde estimulados pelas condicionalidades do programa. Como explica Rafael Osório, secretário de Avaliação, Gestão da Informação e Cadastro Único do Ministério do Desenvolvimento e Assistência Social, Família e Combate à Fome.
6: As gestantes têm que fazer o pré-natal, as nutrizes têm que levar suas crianças recém-nascidas para fazer o acompanhamento do desenvolvimento, a medição do peso e da altura para saber se a criança está se desenvolvendo bem, a vacinação, a condicionalidade, ela traz a família para o serviço.
4: Ainda entre os achados das pesquisas, está que o risco de morte por doenças cardiovasculares diminuiu 4% entre beneficiários do Bolsa Família. As hospitalizações por abuso de álcool e outras drogas caem 17%. Já os riscos de desenvolvimento de HIV caem 41%, enquanto a probabilidade de morte pela doença é 39% menor. No caso da tuberculose, beneficiários do Bolsa Família tiveram incidência 41% menor da doença. As pesquisas utilizaram dados do Cadastro Único para programas sociais do governo federal, referentes a cerca de 96 milhões de cidadãos brasileiros, cruzados com informações sobre nascimentos, hospitalizações, notificações de doenças e óbitos. Reportagem Luana Karen.
3: E foi lançada hoje também a terceira edição da Pesquisa Nacional de Saúde 2026.
2: O estudo realizado pelo IBGE e Ministério da Saúde vai investigar o estado de saúde, hábitos de vida e utilização dos serviços de saúde em mais de 140 mil domicílios do país.
3: A edição deste ano traz novidades como a coleta de biomarcadores, como sódio, colesterol, hemoglobina glicada, além de sorologia para chikungunya.
2: A pesquisa começa a ser feita na segunda-feira, dia 6 de julho. E os resultados vão orientar políticas públicas, apoiar a gestão do Sistema Único de Saúde e monitorar metas nacionais na área.
3: O governo do Brasil segue com ações humanitárias na Venezuela, atingida por terremotos que já causaram a morte de mais de 2 mil pessoas.
2: Um hospital de campanha da Marinha foi montado em La Guaira e equipes brasileiras estão oferecendo atendimento, incluindo internação, módulo pediátrico e estrutura voltada a doenças infecciosas.
3: A capitão de Mar e Guerra, Marisa Martins, fala sobre a estrutura de atendimento.
7: A gente tem uma capacidade

0: agora, nesse momento, de até 20 internações por até 48 horas. Temos uma capacidade de 2 leitos de CTI. Conseguimos fazer em torno de 150 atendimentos dia. Temos um pequeno centro cirúrgico, que a gente consegue fazer pequenos procedimentos. O que a gente está vendo muito nesse momento, desde quando a gente chegou até agora, são os pós-traumas, né, que não tiveram assistência depois que foram atendidos, primeiro atendimento, e foram embora. Então a gente está pegando essa segunda fase, pessoas que já são de doenças crônicas, diabéticos, hipertensos.
1: O governo federal também tem transportado toneladas de insumos em saúde e purificadores de água até a Venezuela.
2: A exportação de produtos de defesa brasileiros ultrapassou US$1,8 bilhão no primeiro semestre do ano.
1: Uma alta de 29% se comparado ao mesmo período de 2025.
2: Os produtos já chegaram a 150 países por meio de 130 empresas exportadoras.
1: Entre os produtos exportados estão aeronaves, armamentos leves, munições e serviços de engenharia.
2: Para o secretário de Produtos de Defesa do Ministério da Defesa, Heraldo Luiz Rodrigues, esse crescimento foi impulsionado por ações de incentivo do governo do Brasil.
3: Nós estamos investindo bastante, não só a defesa, mas todos outros ministérios investem também na aplicação de recursos para desenvolvimento tecnológico das nossas empresas de defesa. Esse desenvolvimento, ele capacita as empresas a terem produtos no estado da arte para poder ser vendido. Então, produtos de defesa com alta qualificação e com boa operacionalidade para uso. Então, isso começa aí um processo de fortalecimento das indústrias.
1: Mais de 64 mil procedimentos médicos e sociais foram realizados pela Força Aérea Brasileira em regiões de difícil acesso na Amazônia.
2: A Operação Excelsior percorreu uma rota estratégica pelo interior do Amazonas e do Pará para levar atendimento especializado e exames.
4: O exercício de campanha de emprego de logística, saúde e intendência operacional, o Excelsior 2026, realizou 64.119 procedimentos médicos e sociais em comunidades de difícil acesso, levando atendimento especializado, exames e suporte à população ribeirinha. A ação foi realizada em parceria com a organização não-governamental Voluntários do Sertão e percorreu uma rota estratégica pelo interior da Amazônia, passando pelos municípios de Itacoatiara e Parintins, no estado do Amazonas, e chegando na etapa final em Oriximiná. O brigadeiro médico Alexandre de Araújo Melo, comandante do exercício, traz mais detalhes.
5: Os principais desafios foram as grandes distâncias e dificuldades de acesso na Amazônia, o elevado volume de pacientes, a necessidade de assistência multidisciplinar, a limitada oferta local de exames e procedimentos especializados e a garantia da continuidade do cuidado. Esses desafios foram superados por meio de planejamento logístico integrado, emprego de estruturas temporárias de atendimento, atuação de equipes multiprofissionais, mobilização de especialistas e equipamentos, utilização de telemedicina e articulação com as redes locais de saúde para encaminhamento e acompanhamento dos casos mais complexos.
4: Para atender essas comunidades, a FAB mobilizou um hospital de campanha e uma estrutura de apoio logístico capaz de transportar equipamentos, medicamentos e profissionais de saúde para a região. Balsas da Comissão de Aeroportos da Região Amazônica foram utilizadas no transporte de materiais, enquanto equipes de apoio garantiram a montagem e o funcionamento da estrutura. Além do atendimento médico, a operação contou com ações de acolhimento social e assistência religiosa, oferecendo apoio aos moradores e também às equipes envolvidas na missão. Reportagem Gabriel Pinheiro.
1: Já está em funcionamento a plataforma informa.br para facilitar o acesso a informações públicas do Poder Executivo Federal.
2: Criada pela Controladoria Geral da União, a ferramenta utiliza inteligência artificial para localizar dados disponíveis em diferentes portais do governo e assim apresentar os resultados em um único ambiente.
1: Pelo informa.br, o cidadão pode pesquisar informações sobre áreas como saúde, educação, transporte, segurança e benefícios sociais.
2: Caso o conteúdo não esteja disponível, também é possível registrar e acompanhar pedidos diretamente pelo sistema.
1: Saiba mais sobre a nova plataforma em informabr.cgu.gov.br.
2: Aprender uma nova língua de forma gratuita e direto pelo celular ou computador já é uma realidade para muitos brasileiros que utilizam o MEC Idiomas.
1: A plataforma ultrapassou as 560 mil matrículas em todo o país.
2: O programa do Ministério da Educação agora vai ser integrado ao programa Idiomas Sem Fronteiras para ampliar o acesso dos estudantes.
6: O MEC Idiomas ultrapassou a marca de 564 mil matrículas ativas em todo o país. A plataforma gratuita do Ministério da Educação oferece cursos de inglês e espanhol em formato online, com aulas que vão do nível básico ao nível avançado e podem ser acessadas pelo portal ou aplicativo. Do total de matrículas, mais de 426 mil são para cursos de inglês e cerca de 138 mil para espanhol. Os estudantes têm acesso a teste de proficiência, trilhas de aprendizagem, exercícios, recursos de inteligência artificial para praticar conversação e comunidades de estudo. A plataforma vai ser integrada ao programa Idiomas Sem Fronteiras, fortalecendo a Política Nacional de Ensino de Línguas. A iniciativa busca ampliar o acesso gratuito ao aprendizado de idiomas, melhorar a proficiência dos estudantes e apoiar a formação acadêmica e profissional em todo o país. Para se inscrever, acesse gov.br/MEC.
7: Claudimário Carvalho, para a Voz do Brasil.
1: O aplicativo pode ser baixado pelos sistemas iOS ou Android. Já a plataforma pode ser acessada pelo site mecidiomas.mec.gov.br.
2: E as inscrições para o ProUni, o Programa Universidade para Todos, abrem no dia 7 de julho.
1: O programa é destinado a quem procura vaga em instituição de ensino superior privada.
2: Saiba quem pode participar.
8: O Ministério da Educação publicou o edital do processo seletivo do Programa Universidade para Todos, o ProUni, para o segundo semestre de 2026. As inscrições são gratuitas e estarão abertas de 7 a 10 de julho, exclusivamente pela internet no endereço acessounico.mec.gov.br. Para se inscrever, é necessário ter completado o ensino médio e ter participado das edições de 2024 ou de 2025 do Exame Nacional do Ensino Médio, o Enem. No exame, o candidato deve ter tirado, no mínimo, 450 pontos na média das 5 provas, sem ter zerado a redação. O edital veda a inscrição para quem declarou ter participado do Enem na condição de treineiro, ou seja, para quem fez o exame apenas para autoavaliação antes mesmo de concluir o ensino médio. Para fins de classificação e pré-seleção no ProUni, será utilizada a edição do Enem em que o estudante conseguiu a melhor média. O resultado da primeira chamada vai ser divulgado no dia 15 de julho no endereço acessounico.mec.gov.br/ProUni. Já a segunda chamada sairá no dia 5 de agosto. Reportagem Júlio César de Oliveira.
1: Mais investimento na educação superior no país.
2: O Ministério da Educação anunciou mais R$90 milhões para fortalecer as universidades federais.
1: No total, R$70 milhões vão ser destinados às ações de extensão universitária. Os recursos vão ser distribuídos entre 69 universidades federais e poderão financiar atividades que aproximem o ensino da comunidade.
2: Outros R$20 milhões vão ser destinados à criação de cuidotecas, espaços de acolhimento para crianças que funcionarão no período noturno.
1: Mais brasileiros no mundo digital.
2: Pesquisa do IBGE revela que no ano passado 95% dos lares brasileiros tinham internet.
1: É o maior percentual da pesquisa, com um aumento de 1,3 ponto percentual em relação ao ano anterior.
2: O crescimento foi mais acelerado nas áreas rurais e a região norte apresentou o maior aumento no percentual de domicílios com banda larga fixa.
1: A conexão discada, aquela feita pela rede de telefone, foi de apenas 0,2% no Brasil.
2: De acordo com o Ministério das Comunicações, pela primeira vez, mais de 90% da população com 10 anos ou mais utilizou a internet.
1: E essas foram as notícias do Governo do Brasil.
2: Uma realização da Secretaria de Comunicação Social da Presidência da República.
1: Com produção da empresa Brasil de Comunicação.
2: Fique agora com as notícias do Poder Judiciário e do Congresso Nacional. Boa noite.
1: Boa noite para você. Até amanhã.
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11: STF homologa plano de reestruturação da Comissão de Valores Mobiliários.
12: STJ restabelece condenação da banda Aviões do Forró ao pagamento de danos morais por uso não autorizado de música.
11: Para a Justiça do Trabalho, motorista de ônibus não acumula função por atuar também como cobrador.
12: Boa noite, eu sou Marcela Luiz.
11: E eu sou Walter Lima.
12: O Supremo Tribunal Federal homologou o plano emergencial de reestruturação da Comissão de Valores Mobiliários, a CVM, apresentado pela União.
11: A elaboração do plano foi determinada pelo tribunal no âmbito da ação que questiona dispositivos de lei sobre a taxa de fiscalização dos mercados de títulos e valores mobiliários. Marcelo Della Libera.
13: O relator do caso é o ministro Flávio Dino. Em maio, ele determinou que a arrecadação futura da taxa de fiscalização passasse a ser destinada à CVM, observada a desvinculação das receitas da União, e proibiu novas retenções pelo Tesouro Nacional. Na mesma decisão, o ministro também determinou que a União apresentasse dois planos de reestruturação da autarquia. O primeiro, de caráter emergencial, foi este, homologado nesta quinta-feira. O segundo, de médio prazo, deverá ser apresentado em até 90 dias. Na nova versão, a União elevou as metas de julgamento de processos administrativos para o segundo semestre de 2026, apresentou o cronograma para a incorporação de 30 novos servidores aprovados no concurso público nacional unificado e previu a criação de um fórum permanente entre a CVM e o Banco Central para aprimorar a fiscalização de mercados como os de fintechs, tokens e criptoativos, criadas por inovações financeiras.
12: Banda Aviões do Forró terá de indenizar por danos materiais e morais autores da música Pra Lavar.
11: Essa condenação foi restabelecida pelo STJ. Fátima Uchoa.
14: Os autores da música ajuizaram ação por danos materiais e morais, alegando que a obra foi gravada e executada em público sem autorização e que trechos do refrão foram empregados em material publicitário de uma marca de cerveja sem identificação da autoria. O Tribunal de Justiça de Pernambuco manteve apenas a condenação por danos materiais, mas a quarta turma do STJ restabeleceu sentença que concedeu também reparação moral de R$100 mil, avaliando que o uso indevido da música gera dano moral sem necessidade de prova de abalo psicológico, independentemente de eventual valorização ou desvalorização da música com o uso pela banda Aviões do Forró. A relatora foi a ministra Isabel Galotti.
12: Para a Justiça do Trabalho, motorista de ônibus não acumula função por atuar também como cobrador.
11: Esse é o entendimento unânime da Justiça do Trabalho. Mila Amaral.
15: A quinta turma do TST isentou a empresa Aviação Redentor do Rio de Janeiro de pagar adicional a um motorista. Ele trabalhou por 7 anos na empresa e alegou que nos fins de semana, além de dirigir, também fazia o trabalho de cobrador nas folgas dos colegas. Por isso, pedia 30% a mais no salário. O Tribunal Regional do Trabalho do Rio acatou o pedido do motorista, mas o TST reverteu a decisão. Isso porque esse tipo de situação já é um tema de consenso para o tribunal, ou seja, é de entendimento unânime que diz que as funções de motorista e cobrador são complementares e compatíveis.
12: Justiça determina a cassação de chapas por fraude à cota de gênero em município de Rondônia.
11: A ação foi ajuizada pelo Ministério Público Eleitoral. Vanessa Pereira.
16: As decisões do Tribunal Regional Eleitoral de Rondônia confirmaram que houveram fraudes à cota de gênero por parte das legendas do PDT e Agir no município de Pimenta Bueno, em Rondônia, durante as eleições de 2024. O tribunal acolheu os argumentos do MP Eleitoral e reconheceu que os partidos usaram candidaturas femininas fictícias apenas para preencher o percentual mínimo de 30% exigido pela legislação, sem o real propósito de disputa eleitoral. Na decisão, a justiça determinou a anulação dos votos das legendas do PDT e Agir para o cargo de vereador e tornou dirigentes e candidatas inelegíveis por 8 anos.
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12: Uma boa noite.
11: E até amanhã.
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17: Eu sou Paula Groba.
18: E eu sou Humberto Pinheiro.
17: E estes são os destaques de hoje do Jornal do Senado, que começa agora.
18: Senado vota MP de 266 milhões e meio para cidades atingidas por enchentes em Minas Gerais.
17: Rede de proteção à mulher passa a ter prioridade no recebimento de alimentos.
18: Sancionada lei que inclui Ayrton Senna entre os heróis da pátria.
17: Boa noite.
18: Boa noite.
17: Além de proteção e abrigo, mulheres que escapam da violência doméstica precisam ter acesso à alimentação. E para ajudar nesse acolhimento, uma nova lei garante prioridade no abastecimento de alimentos às casas-abrigo e aos centros de atendimento às vítimas.
18: A norma teve origem em um projeto da senadora Tereza Leitão. Os detalhes com Marcela Cunha.
19: Com a nova lei, a rede de acolhimento a mulheres em situação de violência doméstica e familiar passa a ter prioridade no abastecimento de alimentos distribuídos pelo Sistema Nacional de Segurança Alimentar e Nutricional, o SISAM. A regra vale especialmente para centros de atendimento integral e casas-abrigo previstos na Lei Maria da Penha. A medida também alcança os dependentes das vítimas, como filhos e outras pessoas sob seus cuidados. O texto teve origem na proposta da senadora Tereza Leitão, do PT de Pernambuco, que lembrou que a ideia é reforçar a rede de proteção, garantindo a alimentação durante o período de acolhimento.
20: Destacando que é mais uma forma de garantir apoio, acolhimento às mulheres vítimas de violência. Essa é uma luta grande que precisa ser travada em todas as frentes.
19: Já a relatora, a ex-senadora Augusta Brito, do Ceará, afirmou que a medida ajuda a fortalecer a rede de atendimento para que mulheres em situação de violência tenham condições de deixar o ambiente de agressão com apoio e dignidade. A expectativa é que a prioridade no fornecimento de alimentos ajude a manter em funcionamento os serviços que recebem mulheres e crianças em situação de risco.
17: E a Comissão de Direitos Humanos aprovou um projeto que evita que a indenização paga pelo agressor à vítima de violência doméstica saia do patrimônio comum do casal.
18: Atualmente, a lei já prevê, por exemplo, o ressarcimento ao SUS pelo agressor de possíveis custos de tratamento de saúde da vítima devido às agressões. Repórter Rodrigo Rezende.
21: Quando for definido pela Justiça que um agressor indenize a mulher vítima da agressão e essa for sua esposa, os recursos para o pagamento não poderão ser retirados dos bens em comum do casal, no caso, por exemplo, de um casamento em comunhão de bens. Esse é o objetivo de um projeto aprovado pela Comissão de Direitos Humanos do Senado. A relatora, a senadora Jussara Lima, do PSD do Piauí, apontou que essa é uma questão de justiça. Ela teve seu relatório lido na CDH pela senadora Damaris Alves, do Republicanos do Distrito Federal.
22: Sem essa cautela poderia ocorrer uma distorção evidente. A vítima seria formalmente indenizada, mas na prática parte do valor indenizatório sairia de seu patrimônio.
21: Atualmente a lei já prevê, por exemplo, o ressarcimento ao SUS pelo agressor de possíveis custos de tratamento de saúde da vítima devido às agressões. O projeto será analisado agora pela Comissão de Constituição e Justiça.
17: O episódio envolvendo um pedaço de vidro em um copo de água de uma professora, colocado por alunos de uma escola municipal de São José dos Campos, no interior de São Paulo, reacendeu o debate sobre a segurança dos profissionais da educação.
18: No Senado, a Comissão de Constituição e Justiça aprovou um projeto que endurece as penas para crimes cometidos contra profissionais das áreas de educação e saúde. Os detalhes com o repórter Bruno Lourenço.
23: O projeto de lei eleva o homicídio, lesão corporal grave ou morte contra esses profissionais no exercício de suas funções ao patamar de qualificado e, consequentemente, ao rol dos crimes hediondos. Além disso, aumenta as penas para lesão corporal, ameaça, constrangimento ilegal, desacato e injúria. O relator, senador doutor Irã do Progressista de Roraima, defendeu que o endurecimento penal é pedagógico e urgente para conter o sentimento de desamparo que assola essas categorias essenciais ao desenvolvimento social do país.
24: O aumento dos casos de agressões a trabalhadores
0: da Saúde e da Educação demonstra que os mecanismos jurídicos e institucionais atualmente disponíveis são insuficientes para assegurar um ambiente de trabalho digno e seguro para esses profissionais.
23: O crime hediondo impede benefícios como anistia, graça ou indulto e torna a progressão de regime prisional muito mais rigorosa.
17: E um grupo de senadores quer agilizar a votação em plenário e antes do recesso do projeto que regulamenta a educação domiciliar no Brasil.
18: A proposta que trata do homeschooling está sob análise no Senado desde 2022 e já mobilizou manifestações favoráveis e contrárias da sociedade. O parecer da relatora é pela aprovação. A repórter Raíssa Abreu conta os detalhes.
3: O senador Eduardo Girão, do Novo do Ceará, um dos que assinou o pedido de urgência, disse que o ensino domiciliar precisa de uma definição, já que muitas famílias que já praticam o chamado homeschooling têm vivido em insegurança jurídica. Em 2019, o STF decidiu que a modalidade não é inconstitucional, mas que precisa ser regulamentada por uma legislação específica.
4: Enquanto a gente não cumpre o nosso papel no Senado, famílias estão sendo aí intimidadas por militantes ideológicos do judiciário, inclusive com até prisão, pedido de prisão, né? Porque essas famílias não estão conseguindo se regulamentar porque o Senado não age.
3: Quem não concorda com a liberação da prática, como o professor Romualdo Portela, teme que as crianças e adolescentes percam o direito ao convívio com a diferença proporcionado pelas escolas.
5: A educação domiciliar é uma privação de direito destas crianças, porque elas não são preparadas para viver num mundo em que necessariamente elas terão que se haver com uma pluralidade de comportamentos, de crenças, de modos de encarar a vida.
3: Eduardo Girão informou que o pedido de urgência está sendo negociado com o presidente do Senado, Davi Alcolumbre.
17: O Senado aprovou hoje a medida provisória que destina 266 milhões e meio de reais para a reconstrução da Zona da Mata Mineira, atingida pelas fortes chuvas de março.
18: Os recursos serão usados na recuperação de moradias e serviços públicos e no pagamento de auxílio a famílias afetadas. A reportagem é de Douglas Castilho.
24: Do valor total, uma parte será aplicada diretamente em ações de resposta e reconstrução de infraestrutura emergencial, como habitações, escolas e unidades de saúde destruídas pelas tempestades, e o restante será convertido em pagamento de uma parcela única de R$7.300 para cerca de 5 mil famílias elegíveis. A votação da MP foi viabilizada após uma rápida articulação do Congresso Nacional, e o presidente do Senado, Davi Alcolumbre, explicou a urgência da análise da matéria.
25: O estado de Minas Gerais, a zona da Mata Mineira, perderia a possibilidade de utilizar esse crédito para minimizar os danos e os impactos causados pelaquela tragédia natural. Não seria razoável um estado da federação que sofreu com uma tragédia não ter condições de minimizar os danos e os impactos causados por essa tragédia a centenas e milhares de pessoas.
24: Com a aprovação nas duas casas do Congresso, o texto que segue para a promulgação assegura o repasse imediato das verbas que serão alocadas pelo Ministério da Integração.
17: Uma lei que teve origem num projeto do Senado inscreveu o nome de Ayrton Senna da Silva no livro de heróis e heroínas da pátria.
18: Tricampeão mundial de Fórmula 1, Senna já era patrono do esporte brasileiro e agora passa a integrar o memorial que homenageia brasileiros e brasileiras que marcaram a história do país. Repórter Henrique Nascimento.
26: Ayrton Senna da Silva agora faz parte do livro dos heróis e heroínas da pátria. A lei nasceu de um projeto apresentado no Senado pelo senador astronauta Marcos Pontes, do PL de São Paulo. Tricampeão mundial de Fórmula 1, Senna já é patrono do esporte brasileiro. Para uma geração inteira, ele marcou as manhãs de domingo com vitórias, emoção e a bandeira do Brasil no alto do pódio. Marcos Pontes comemorou a nova lei e lembrou o orgulho que Senna despertava nos brasileiros.
27: Eu sei que pelo menos os mais velhos acordavam no domingo, como eu, para assistir o Ayrton Senna. Não era nem a Fórmula 1, era o Ayrton Senna vencendo, colocando a bandeira do Brasil lá em cima.
26: O senador Nelsinho Trade, do PSD de Mato Grosso do Sul, afirmou que Senna deixou um exemplo de dedicação, ética e fé.
28: Esse é o legado e é o segredo que o Ayrton deixou dentro de mim.
26: O livro dos heróis e heroínas da pátria fica no Panteão da Pátria em Brasília e reúne nomes que marcaram a história do país.
18: Edição de Paula Groba e trabalhos técnicos de João Lira, o Jornal do Senado fica por aqui. Acompanhe agora as notícias da Câmara dos Deputados. Boa noite.
17: Boa noite e até amanhã.
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1: Câmara estende proteção de direitos a plantas desenvolvidas geneticamente.
2: Comissão amplia repasses a municípios e fundos para regiões sul e sudeste.
1: Projeto de lei que equipara misoginia ao racismo vai avançar com urgência.
2: Deputados aprovam medidas de apoio aos exportadores e contra enchentes.
1: Boa noite. Câmara aprova medidas provisórias que destinam recursos para a saúde de policiais, apoio a empresas exportadoras e para recuperação após enchentes em Minas Gerais. A repórter Daniele Lessa acompanhou as votações.
6: O plenário da Câmara aprovou três medidas provisórias que destinam recursos para a saúde de policiais, apoio a empresas exportadoras e para recuperação após enchentes que aconteceram em Minas Gerais no início do ano. Uma das medidas provisórias direciona recursos arrecadados com as empresas de apostas conhecidas como BETs para o Fundo para Aparelhamento e Operacionalização das Atividades FIM da Polícia Federal, o FUNAPOL. O repasse dos recursos das BETs será gradual: 1% em 2026, 2% em 2027 e 3% a partir de 2028. Além disso, o governo federal fica autorizado a repassar até 200 milhões de reais ao FUNAPOL ainda em 2026, utilizando recursos livres do Tesouro Nacional. Esses recursos poderão ser usados para custear a saúde dos servidores da Polícia Federal, da Polícia Rodoviária Federal e da Polícia Penal Federal. O projeto ainda permite que recursos do FUNAPOL sejam usados para pagamento de retribuição por atividade extraordinária a servidores da Polícia Federal. Segundo o governo, o objetivo é garantir financiamento estável para a segurança pública e promover a valorização e a proteção da saúde dos profissionais. Relator da medida provisória, o deputado Aloísio Mendes, do Republicanos do Maranhão, destacou que os servidores das polícias federais enfrentam riscos elevados, desgaste físico e pressão psicológica, o que justifica as medidas de proteção à saúde e valorização profissional.
7: Fazendo um gesto importante para nossas polícias da União, Polícia Federal, Polícia Rodoviária Federal, Polícia Penal Federal, que prestam um relevante serviço à sociedade e que agora, com a aprovação do SMP agora, terão a sua saúde mais bem cuidada, dos seus familiares, essa profissão que é tão desgastante, que causa tantos prejuízos à saúde dos nossos profissionais.
6: Outra medida provisória aprovada cria novas regras para fortalecer linhas de financiamento do Plano Brasil Soberano para empresas afetadas por instabilidade internacional, razões geopolíticas ou aumento de tarifas comerciais. Os recursos de até 15 bilhões de reais poderão atender exportadoras de bens industriais, produtos agropecuários, pesca, aquicultura, florestas plantadas, recursos minerais e setores industriais relevantes para o comércio exterior. Ao defender a aprovação da MP, a deputada Érica Cocai, do PT do Distrito Federal, falou da importância de investir na indústria nacional como forma de proteger o país de oscilações nos preços internacionais.
8: De crédito de 15 bilhões, que visa desenvolver a indústria nacional, absolutamente fundamental, que visa fazer frente ao que nós estamos vendo com a crise, com a guerra do Irã, para que nós não tenhamos os efeitos deste processo na elevação do próprio combustível, que o Brasil possa se proteger.
6: O plenário também aprovou a medida provisória que destina crédito extraordinário de 266 milhões de reais ao Ministério da Integração e Desenvolvimento Regional para ações de recuperação e apoio financeiro às famílias afetadas pelas enchentes e deslizamentos que atingiram a Zona da Mata de Minas Gerais no início do ano. As três medidas provisórias serão analisadas em seguida pelo Senado. Da Rádio Câmara de Brasília, Daniele Lessa.
13: Luiz Lima, do Novo do Rio de Janeiro, critica os gastos do governo federal com publicidade institucional e afirma que os recursos deveriam ser destinados a áreas prioritárias. Ele afirma que a campanha oficial tem caráter político e não reflete a realidade da população.
1: Para Luiz Lima, as peças publicitárias divulgam informações enganosas sobre temas como segurança pública, combate ao feminicídio e economia. Ele também afirma que o aumento dos preços e a perda de poder de compra contradizem a mensagem divulgada pelo governo.
9: Votação.
11: A Câmara aprovou o aumento do prazo de proteção de direitos sobre plantas desenvolvidas geneticamente. O repórter Antônio Vital acompanhou a votação.
12: O plenário da Câmara aprovou o projeto que amplia de 18 para 25 anos os direitos de propriedade sobre sementes e mudas desenvolvidas geneticamente de videiras, árvores frutíferas, árvores florestais, árvores e plantas ornamentais e cana-de-açúcar. A proposta altera a Lei de Proteção de Cultivares, que é o nome que se dá às variedades de plantas desenvolvidas ou selecionadas por meio de técnicas de melhoramento genético. Cultivares apresentam características como resistência a pragas, maior produtividade, adaptação ao clima ou sabor melhor, o que as diferenciam de outras plantas da mesma espécie. A proposta aprovada mantém o prazo de proteção dos direitos de cultivares das demais espécies vegetais em 15 anos. A legislação determina o pagamento de royalties pelos produtores às empresas que desenvolvem os cultivares. Prevê exceções, como no caso do produtor que reserva sementes para uso próprio sem fins comerciais ou para o pequeno produtor que multiplica as sementes por conta própria e as troca com outros agricultores familiares. O projeto aprovado exclui os produtores de cana-de-açúcar que exploram área de até 150 hectares da obrigação de pagar os royalties. Exclui ainda os pequenos produtores de plantas ornamentais. O relator, deputado Arnaldo Jardim, do Cidadania de São Paulo, diz que as mudanças eliminam distorções que hoje afastam o investimento na produção de novos cultivares, como no caso de florestas de eucaliptos e pinos. Segundo ele, cultivares desse tipo demoram até 20 anos para serem desenvolvidos e o prazo menor de proteção dos direitos desestimula as empresas a desenvolverem novas espécies.
14: Cada vez que você faz o desenvolvimento de uma nova variedade, de um novo cultivar, você tem que ter investimentos em pesquisa. Então é normal que você cobre um royalties por aquilo que é a utilização dos novos cultivares. Qual era o grande desafio? Você ter um justo equilíbrio. Você não poderia ter um período dessa cobrança de royalties muito pequeno, porque não compensaria, e você não poderia ter também esse período muito extenso, porque você restringe o acesso a essas novas variedades.
12: O relator acatou o pedido de deputados do PSOL e do PT e excluiu do pagamento de royalties sobre cultivares os pequenos produtores de plantas ornamentais. Para o deputado Tarcísio Mota, do PSOL do Rio de Janeiro, a medida vai beneficiar mais de 800 mil pessoas. O projeto que amplia de 18 para 25 anos os direitos de propriedade sobre cultivares de videiras, árvores frutíferas, árvores florestais, árvores e plantas ornamentais e cana-de-açúcar seguiu para análise do Senado. Da Rádio Câmara de Brasília, Antônio Vital.
9: Agricultura.
1: Sérgio Turra, do PP do Rio Grande do Sul, critica o anúncio de mais de R$500 milhões para o Plano Safra, afirmando que os produtores rurais endividados não conseguem acessar o crédito. Ele argumenta que a medida não atende esse público específico.
11: Sérgio Turra defende a proposta de securitização das dívidas rurais, afirmando que a medida é essencial para garantir a sobrevivência dos produtores e da economia gaúcha. Ele também não concorda com a classificação da proposta pelo governo como uma pauta bomba.
1: Santim Roveda, do União do Paraná, cobra mais apoio ao agronegócio e critica o corte de verbas para o Plano Safra. O congressista avalia que a redução das verbas para custeio e seguro rural vai deixar os produtores desprotegidos, especialmente diante de previsões climáticas severas.
11: Santim Roveda cita o Paraná como exemplo de logística, cooperativismo e exportações a ser implementado em outros estados, mas lamenta que o excesso de impostos federais tire a rentabilidade de quem trabalha e gera riqueza no campo e na cidade.
9: Economia.
1: Deputados concordam com representantes de micro e pequenas empresas sobre a atualização geral da tabela do Simples e não apenas dos limites do MEI. A reportagem é de Luiz Cláudio Canuto.
0: Representantes de micro e pequenas empresas criticaram o projeto do governo de atualização dos limites de faturamento do microempreendedor individual, o MEI, e cobraram uma atualização geral da tabela do Simples. A proposta do governo chegou recentemente à Câmara e se soma a outros mais de 30 projetos a respeito do tema. Pelo projeto do governo, o teto do MEI subiria dos atuais R$ 81 mil para R$ 110 mil em 2027 e R$ 140 mil em 2028. O projeto também permite que um MEI contrate até 2 empregados por um salário mínimo ou piso salarial da categoria. Na Câmara, o tema já é analisado por uma comissão especial, onde o relator, deputado Jorge Guetten, do Republicanos de Santa Catarina, defende uma revisão geral do Simples e não apenas do limite do MEI. O presidente da Frente Parlamentar Mista do Ambiente de Negócios, Mendonça Filho, do PL de Pernambuco, concorda com a atualização da tabela do Simples Nacional para micro e pequenas empresas. A defesa da correção foi reforçada também pela presidente da comissão especial sobre o tema, deputada Anne Ortiz, do PP do Rio Grande do Sul. Desde a última atualização dos limites, em 2018, a inflação acumulada pelo IPCA é de 55,4%.
4: Não por conta de um crescimento real, não por conta de um crescimento orgânico, mas sim por um achatamento do teto por conta dessa inflação acumulada.
0: Segundo o relator do projeto sobre o MEI, deputado Jorge Guetten, se o ajuste da tabela se limitar à faixa do microempreendedor, o risco será de distorção do Simples.
15: É uma conta simples fazer. Por que que eu vou estar numa alíquota maior ali como micro e pequena empresa de 180 mil se eu posso estar numa alíquota bem menor, né? Que é o benefício que os MEIs têm, são contemplados, né? Então, elevando a 140.
0: Uma das ideias em debate prevê que o teto dos microempreendedores suba para R$ 140 mil. Já o das microempresas subiria de 360 mil para R$ 869 mil por ano. E o das empresas de pequeno porte passaria de R$ 4,8 milhões para R$ 8,69 milhões. Da Rádio Câmara de Brasília, Luiz Cláudio Canuto.
16: Maurício Marcon, do PL do Rio Grande do Sul, contesta os dados sobre o desemprego e a inflação anunciados pelo governo. Para ele, o discurso de crescimento econômico desconhece a realidade da população, que sofre com o aumento no preço dos alimentos e dos combustíveis.
1: Segundo a análise de Maurício Marcon, o cenário nacional é oposto ao anunciado, com um déficit acima de R$ 1 trilhão e com a dívida pública superando 80% do PIB, o que prejudica a criação de novas empresas, a geração de empregos e a produção nacional.
16: Doutor Fernando Máximo, do PL de Rondônia, celebra a aprovação pela Câmara de proposta de emenda à Constituição relatada por ele, que garante a imunidade tributária total para templos religiosos e suas entidades, como creches, asilos e orfanatos.
1: Doutor Fernando Máximo explica que a medida, agora sob análise do Senado, isenta de impostos a compra de bens e serviços, com os tributos pagos sendo devolvidos às entidades em 90 dias para reinvestimentos nas entidades de assistência social. Social filantrópicas.
19: Desenvolvimento regional.
16: Comissão especial aprova aumento de repasses para municípios e criação de fundos para Sul e Sudeste. A repórter Noelle Nobre tem os detalhes.
20: Uma comissão especial da Câmara dos Deputados aprovou uma proposta de emenda à Constituição que aumenta o Fundo de Participação dos Municípios, o FPM, e cria fundos específicos para o desenvolvimento das regiões Sul e Sudeste. O parecer aprovado é do deputado Arnaldo Jardim, do Cidadania de São Paulo. A medida eleva de 50 para 53%. A parcela da arrecadação federal de impostos que deve ser dividida com estados e municípios. Isso garantirá às prefeituras uma quarta parcela extra de 1% do FPM a ser paga anualmente no mês de março. O relator, Arnaldo Jardim, acredita que os municípios hoje estão sobrecarregados.
21: A Constituição de 88 dá um sinal, mas a prática acabou se revelando ao contrário. Houve uma reconcentração de recursos na União. E isso não foi acompanhado da divisão de responsabilidades. Todas as novas políticas foram no sentido de repassar responsabilidades aos estados e municípios.
20: Além do reforço para as cidades, a proposta cria fundos constitucionais de financiamento para o Sul e o Sudeste, nos moldes do que já existe para o Norte, o Nordeste e o Centro-Oeste. Cada um desses novos fundos receberá 1% da arrecadação federal para financiar o setor produtivo local. Para evitar um choque nas contas públicas, a implementação será gradual, 0,5% em 2027 e o valor integral em 2028. A estimativa é que em 2028, cada novo fundo regional e o aumento do FPM representem separadamente um aporte de mais de 11 bilhões de reais. Agora, a proposta segue para o plenário da Câmara, como lembrou o presidente da Comissão Especial, deputado Cobalcini, do MDB de Santa Catarina.
3: A gente tem que agora fazer uma construção além daquela que nós construímos aqui na Comissão Especial. Precisamos estender para o Brasil.
20: A proposta que aumenta os repasses para os municípios e cria fundos de desenvolvimento para as regiões Sul e Sudeste precisa ser votada em 2 turnos no plenário antes de seguir para a análise do Senado. Da Rádio Câmara de Brasília, Noélio Nobre.
5: Saúde.
1: Paulo Soares, do Podemos de São Paulo, faz um apelo pela continuidade dos atendimentos no Hospital e Maternidade São José, de Barra Bonita. Ele alerta que o fechamento do pronto atendimento da unidade pode sobrecarregar outros hospitais e comprometer a assistência na região.
22: Paulo Soares também defende a atualização da tabela do SUS e mais investimentos na rede pública de saúde. Segundo o parlamentar, o financiamento adequado é essencial para garantir o funcionamento dos hospitais filantrópicos e das Santas Casas.
5: Justiça.
1: Deputados aprovaram regime de urgência para o projeto que equipara o ódio às mulheres ao crime de racismo. O repórter Antônio Vital explica.
23: Depois de muito debate em plenário, a Câmara dos Deputados aprovou regime de urgência para o projeto já aprovado pelo Senado que prevê punições para a prática de misoginia, como é chamada a prática de ódio, desprezo ou preconceito contra as mulheres. O projeto inclui o crime de misoginia na mesma lei que já pune com pena de 2 a 5 anos de prisão sem direito à fiança, discriminação ou preconceito de raça, cor, etnia, religião ou procedência nacional. A coordenadora do grupo de trabalho que analisou a proposta, a deputada Tabata Amaral, do PSB de São Paulo, apresentou nova versão para o texto no início de junho, com alterações na proposta aprovada pelos senadores. Ela alterou principalmente a definição de misoginia. Tabata Amaral retirou os termos ódio e aversão previstos no projeto do Senado para caracterizar a misoginia. Na nova versão, misoginia é descrita como a prática, a indução ou a incitação de menosprezo ou discriminação contra a mulher, que promova violência, negue sua igualdade de direitos ou ofenda sua dignidade em razão da condição de mulher. O texto aprovado pelo grupo de trabalho também prevê que o juiz poderá suspender temporariamente conta ou perfil na internet que estimular violência contra a mulher. No plenário, o regime de urgência foi aprovado com 293 votos favoráveis e 158 contrários, depois de muita discussão. Deputados da Frente Parlamentar Evangélica manifestaram preocupação com a possibilidade de pregadores religiosos serem enquadrados no crime de misoginia. Outros deputados disseram que a definição do crime é vaga e pode motivar censura. Foi o que disse a deputada Júlia Zanatta, do PL de Santa Catarina.
24: Ainda temos termos muito vagos que deixam a critério do juiz e isso acaba numa perseguição. Me parece sim que é para perseguição religiosa, para calar opositores, mulher que é bandido na cadeia.
23: O texto do grupo de trabalho também aumenta as penas de calúnia, difamação e injúria quando praticados no contexto de violência familiar e dobra a pena para postagens com incentivo à violência contra a mulher quando praticados na internet com o fim de obter lucros. A deputada Tabata Amaral, coordenadora do grupo de trabalho, disse que está ouvindo lideranças dos partidos para chegar a um texto de consenso. Ela defendeu punição para quem incentiva a violência contra a mulher.
24: A gente vê o número de homicídios no Brasil cair, mas o número de feminicídios aumenta. E nós precisamos dar uma resposta. E essa resposta passa por enfrentar grupos de ódio que estão se articulando, especialmente no submundo da internet. Grupos de ódio que entenderam que você incentivar o estupro, você incentivar a violência, você atacar uma mulher, infelizmente, é uma forma de ganhar dinheiro, é uma forma de viralizar, é uma forma de vender um curso.
23: Com o regime de urgência, o projeto que prevê pena de até 5 anos de prisão para quem praticar o crime de misoginia pode ser votado diretamente no plenário da Câmara sem passar pelas comissões permanentes da Casa. Da Rádio Câmara de Brasília, Antônio Vital.
5: Relações Exteriores.
2: Alencar Santana, do PT de São Paulo, critica a suposta submissão de políticos brasileiros a interesses estrangeiros, citando uma correspondência oficial de autoridade externa que trata da possibilidade de uma equipe de transição governamental brasileira ser colocada à disposição de outra nação.
5: Alencar Santana afirma que o documento menciona a entrega de riquezas estratégicas e de tecnologias como o PIX. Ele classifica a hipótese como traição à pátria, alerta sobre o risco de interferência externa nas eleições e defende uma postura firme na defesa dos interesses do Brasil.
2: Termina agora o Jornal Câmara dos Deputados, produzido pela Rádio Câmara, com trabalhos técnicos de Wellington Teles e apresentação de Cibele Comanetti e Márcio Aquilissardi. Uma boa noite para você.
5: Boa noite e a Voz do Brasil volta amanhã.
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4: Para você, uma noite maravilhosa de quinta-feira, dia 2 de julho. Obrigada pela sua companhia. Agora começa o No Ritmo do Amor. A gente vai viajar no tempo, vai lembrar dos bons momentos vividos. Aqui você pode mandar um beijo para quem você gosta. 3499-136-2203. Esse é o nosso WhatsApp. Hoje eu começo com Gregory Abbott, Shake Your Down.

Antes que faz aniversário esse mês de julho, meu mundo e nada mais. Um beijão para a Jerusa, obrigada pela sua participação, Jerusa, final do telefone 8799. Um beijo também para o Max. Ana, eu adoro o seu programa, é a primeira vez que participo, mas te escuto sempre. Max, muito obrigada pela sua companhia todas as noites. E um beijo também para a Serena. Ana, me chamo Serena, tenho 37 anos, adoro te ouvir. Obrigada, Serena, pela companhia também. Um

Encerrando a sequência Toquinho ao que vai chegar, música que a Sheila, final do telefone 4099, nos pediu. Sheila, um beijão pra você e obrigada pela participação. Eu volto, rapidinho.

0: 10h28.
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3: Mais de 1000 pessoas morreram na Espanha durante o mês de junho, em consequência da forte onda de calor que atingiu o país e outras regiões da Europa. Segundo o Instituto de Saúde Carlos III, foram registradas 1.028 mortes associadas às altas temperaturas, mais do que o dobro total registrado no mesmo período do ano passado. A Agência Meteorológica Espanhola informou que o primeiro semestre de 2026 foi o mais quente da história do país. Em Portugal, as autoridades também emitiram alerta vermelho, com previsão de temperaturas que podem chegar a 44 graus.
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2: Você está no lugar certo e na hora certa. Esse é o No Ritmo do Amor. E todo mundo precisa vencer alguns dias ruins se realmente queremos ter dias melhores. A vida não é o comercial de margarina todos os dias. O que não podemos é desistir. Uma ótima noite para você e uma boa semana. Rihanna, Stay.

Essa música me traz muitas lembranças. Fields of Gold, aqui no Ritmo do Amor com Sting. Antes, Paralamas do Sucesso, Me Liga. Você pode me contar do que você está lembrando agora. 3499-136-2203. Esse é o nosso WhatsApp. Um beijo para o Sérgio, final do telefone 1299. Ele gostaria de ouvir a Marina Lima. Eu já salvei o seu pedido, tá, Sérgio? Muito obrigada pela sua participação. E o Márcio Tavares também está curtindo a gente. Ele manda um beijo para Maria Aparecida, sua mamãe, que nasceu hoje, dia 2, e completa 89 anos. Dona Maria, felicidades e muita saúde para a senhora. Na sequência, o aniversariante do dia, Dani Carlos, hoje completa 51 anos. Muitas felicidades para você. Coisas que eu sei, aqui no Ritmo do Amor.

Essa foi a Zizi Posse, que encerrou e muito bem a sequência com Perigo. Antes, James Morrison, You Give Me Something. Depois do intervalo, tem a sua história de amor.

0: 10:57.
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0: Boa noite, Ana Paula Barros. Eu me chamo Edmundo e em clima de Copa do Mundo resolvi compartilhar a minha história de amor que começou 4 anos atrás em um barzinho, onde fui assistir com os amigos o jogo do Brasil. Entre uma colega e outra, conheci uma pessoa muito bacana, a Rafaela, e dali começamos a conversar. Resolvemos sair outras vezes e a cada jogo uma emoção. Até que no final nos beijamos, estamos namorando e vamos nos casar daqui a 4 meses. Nossa, que legal, Edmundo. Um beijo para vocês e felicidades. Love by Grace, Laura Fabian.

0: 11:25.
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3: A União Europeia anunciou o fim das tarifas de importações sobre produtos industriais dos Estados Unidos. Segundo a presidente da Comissão Europeia, Ursula von der Leyen, a medida deve trazer mais previsibilidade para o comércio, além de ampliar as opções e reduzir os preços para as empresas e consumidores. A decisão faz parte de um acordo comercial entre os dois blocos. Em troca, os Estados Unidos mantêm tarifas de 15% sobre a maior parte dos produtos europeus. O acordo busca fortalecer a parceria econômica e reduzir barreiras ao comércio internacional.
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0: Para quem ainda não tem o nosso WhatsApp, aproveite para salvar 3499-136-2203. Você pode mandar um beijo para o seu amor, para um amigo especial, para alguém da sua casa, um parente. E você pode pedir a sua música romântica preferida. O nosso programador, que é o Rogério Moreira, ele coloca na programação e eu toco para você. Tears for Fears, Woman in Chains.

Fera Ferida, música do Roberto Carlos, aqui no seu ritmo, no ritmo do amor. Um beijo para a Doralice, final do telefone 1024. Um beijo também para o Daniel Bastos. Ana, gosto demais da sua programação e te ouço há tanto tempo. Te via no Shoptime. Daniel, muito obrigada pela sua participação. Deve ter ali a minha idade, né? Obrigada. E um beijo também para a Maria Eduarda. Ana, me chamo Maria Eduarda e quero que você mande um beijo para o meu pai, o Jorge, que hoje completa 69 anos. Seu Jorge, feliz aniversário, hein? Muitas alegrias nessa nova fase.

Roupa nova para encerrar a sequência com Sonho. Antes, Billy Joe, Just the Way You Are. Eu volto depois do intervalo e eu conto com a sua companhia, sempre.

0: 11:54.
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0: Vamos passar mais 2 horas juntinhos, falando de amor e pensando naquelas pessoas que também são importantes pra gente. E nós gostaríamos que elas estivessem vivendo outra fase. A gente pode orar por essas pessoas e apoiar naquilo que for possível. Eu começo a sequência com Black Sabbath, Chains.

Por onde andei? Nando Reis aqui na programação e aqui no WhatsApp. Um beijo para Samantha, final do telefone 4492. Um beijo também para Maria Alice. Ana, adoro te ouvir. Hoje sem sono, ficarei até o final. Muito obrigada, Maria. Um beijão para você.

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0: Uma ótima noite para você. Obrigada pela sua companhia e obrigada também pela sua participação no WhatsApp no 3499-136-2203. A gente prepara tudo com muito carinho para você aproveitar esse momento só nosso. Para começar a sequência, King Carnes com Kenny Rogers. What About Me?

Na programação MC Hammer, Have You Seen Her? E aqui no WhatsApp, um beijo para o Carlos. Ele manda um beijo para sua esposa Bárbara. Eles estão casados há 15 anos. Muitas felicidades para vocês. Obrigada pela participação. E a Dilneia também está curtindo a gente. Ana, adoro a sua programação. Parabéns. Dilneia, um beijo para você e muito obrigada.

Encerrando a sequência, Benny Mardones, Into the Night. Depois do intervalo, eu volto para te fazer companhia com Simply Red, If You Don't Know Me By Now.

0: Meia-noite 56.
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2: De volta com No Ritmo do Amor e com um conselho para você. Treine a sua mente para ficar calmo em todas as situações. Não é fácil, mas é possível. A gente não pode controlar tudo. A gente precisa controlar as nossas emoções e atitudes diante daquilo que estamos vivendo, passando. Simply Red. If You Don't Know Me By Now.

Passando por aqui, Air Supply, Even the Nights Are Better. Antes, Akon's Beautiful Day com Akon. Um beijão para o Kleber, final do telefone 8827. Adriano Nogueira também está curtindo a gente. Um beijo para você, Adriano. E o Luiz Antônio, Ana, toca a Xadê, eu adoro. Já salvei o seu pedido, tá, Luiz? Um beijão.

0: I've Been Loved Before foi a música que encerrou a sequência com Cutting Crow. Depois do intervalo, eu volto com a última sequência do No Ritmo do Amor.
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4: 1:24.
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6: O Ministério Público de Santa Catarina deflagrou uma mega operação para desarticular a atuação do primeiro comando da capital, PCC, dentro e fora dos presídios. Ao todo, estão sendo cumpridos 320 mandados judiciais em 6 estados, entre eles 151 de prisão temporária e 169 de busca e apreensão. Segundo o Ministério Público, esta é a maior operação da história do GAECO catarinense. A investigação tem como alvo os suspeitos de envolvimento com organização criminosa, tráfico de drogas, homicídios e porte ilegal de armas. Durante a ação, houve trocas de tiros no Paraná e um integrante da facção morreu. O material apreendido será periciado e as investigações continuam sob sigilo.
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0: Aqui no programa você pode participar a hora que você quiser. 3499-136-2203. Esse é o nosso WhatsApp. E lá no meu Insta, você também pode pedir a sua música e mandar um beijo pra quem você gosta. Sou Ana Paula Barros. 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

Na programação, Bryan Adams, Heaven. Eu quero mandar um beijão para o Luiz Antônio. Um beijo também para o PM Souza, o PM Coutinho. Na escuta, Ruiva. Bom trabalho para vocês também. E um beijão para a Adriana, final do telefone 1327.

0: Música do Lionel Richie para encerrar no ritmo do amor desta quinta-feira com Do It To Me. Antes, Placa Luminosa, mais uma vez. Uma ótima noite, bom descanso. Muito obrigada pela sua companhia. Eu amo apresentar no ritmo do amor e conto sempre com você. Beijo da Ruiva. Fica bem.
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0: 1:56.
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11: Tô de volta. E então, preparado para um fim de semana maravilhoso? Nessa madrugada de sexta, tem música boa, tem sonâmbulos pra você. Eu sou a Ana Paula Barros e você pode participar e pedir a sua música no 3499-136-2203, que é o nosso WhatsApp.
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11: Eles a gente conhece. Guilherme Benuto.

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1: Não tem jeito, meu compadre. Vambora. Ela vacilou comigo, nós estamos aí, né? Tudo certo.

0: marcando presença no Sonâmbulos, grupo Menos é Mais. Uma pausa nas músicas para o nosso intervalo.
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3: 2:24.
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4: O Supremo Tribunal Federal realiza nesta quarta-feira a última sessão de julgamentos do semestre antes do recesso de julho. Na pauta está a conclusão da análise de trechos da Lei de Improbidade Administrativa, incluindo as regras sobre prescrição dos processos. A Corte retorna às atividades em agosto, quando deverá julgar temas de grande repercussão, como a relação de trabalho entre motoristas de aplicativos e plataformas digitais, a Lei Dosimetria e o processo que discute regras para a sucessão do governo do Rio de Janeiro.
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0: É tão bom ter você pertinho, curtindo a programação.
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0: A dupla Cleiton e Romário.
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0: marcando presença no Sonâmbulos, Gustavo Mioto. Se você ligou o seu rádio agora, esse é o Sonâmbulos. A gente preparou uma programação diferenciada para sua madrugada. Aproveite.
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4: Duas e 54.
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0: Tô de volta pra te fazer companhia nessa madrugada. Aproveite.
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0: É a vez do Coldplay.

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1: Então você gosta de rua, né? Tá bom.

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1: Marcando presença no Sonâmbulos, Jorge Mateus. Se você chegou agora, esse é o Sonâmbulos e aqui você é muito bem-vindo. Uma programação feita pra nossa madrugada. Até já.
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4: 3h23.
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6: O presidente do Senado, Davi Alcolumbre, se reúne nesta quarta-feira com representantes do governo e das centrais sindicais para discutir a proposta que acaba com a escala de trabalho 6x1. O texto, já aprovado pela Câmara dos Deputados, ainda começa a tramitar no Senado. A proposta reduz a jornada semanal para 40 horas e garante duas folgas remuneradas por semana, sendo uma delas de preferência aos domingos. A implantação será gradual, com um período de transição para empresas e trabalhadores. Davi Alcolumbre afirmou que o Senado vai analisar o texto com calma e que a proposta não será apenas referendada sem debate.
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0: De volta com Sonâmbulos e você é sempre muito bem-vindo.
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0: Simone Mendes.

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0: marcando presença no Sonâmbulos, a dupla Israel e Rodolfo. Hora do intervalo comercial, mas eu volto bem rápido. Me espera.
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4: 3:56.
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0: De volta com Sonâmbulos e você é muito bem-vindo. Sonâmbulos. Chegando Gustavo Mioto.

0: Gil.
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0: Marcando presença no Sonâmbulos, Benson Boone. Aqui tem música boa, aqui você tem companhia. Esse é o Sonâmbulos e eu volto já já.
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3: 4h24.
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4: A Receita Federal vai começar a adotar de forma gradual um novo formato para o CNPJ, que passará a combinar letras e números. A mudança vale apenas para novas empresas e novos cadastros. Quem já tem CNPJ não precisará fazer qualquer alteração. Segundo a Receita, a mudança tem o objetivo de aumentar o número de combinações disponíveis e evitar esgotamento do modelo atual. Empresas que emitem notas fiscais ou utilizam sistemas de gestão deverão adaptar seus programas para reconhecer um novo formato, que será implantado de maneira progressiva.
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0: Se você chegou agora, esse é o Sonâmbulos e aqui você é muito bem-vindo. Uma programação feita pra nossa madrugada.
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0: Chega junto, Felipe Araújo.
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1: Eu acho que você tem que mandar aquela mensagem. Mas manda o que tá no seu coração.
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1: O Sonâmbulos desta sexta fica por aqui. Foi muito bom ter você pertinho, curtindo a gente. Preparamos a programação com muito carinho pra você. Aproveite muito o seu fim de semana, hein? Tá só começando. Beijo da Ruiva. Fica bem.
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0: 4,55.
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0: Eu sou o Luciano Leão e a partir de agora tem o Pé no Barro, a partir de agora tem Saudade de Montão. A gente vai resgatando, a gente vai relembrando o melhor da música sertaneja. Hoje, olha gente, uma data importante, Dia Nacional do Combate ao Racismo. É impressionante que em 2026 a gente ainda tenha que falar desse tema, gente. É, e o pior, quanto mais se fala, parece que tem aumentado, né? Um exemplo nos jogos de futebol, por exemplo, né? O Vini Júnior, nosso craque da seleção, que tanto tem sofrido com essa questão. Infelizmente, o importante é a conscientização de cada um, né? Dia Nacional do Combate ao Racismo. Vamos pensar muito nisso, gente. Olha, pra você hoje matar a saudade, vai ter milhões.

0: 5h25.
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3: Quase uma semana após os terremotos que devastaram a Venezuela, o país enfrenta uma grave crise humanitária. As equipes de resgate continuam as buscas por sobreviventes, enquanto milhares de pessoas seguem sem moradia, alimentos e acesso a serviços básicos. O número oficial de mortos já se aproxima de 2.000 e a ONU estima que ainda haja dezenas de milhares de pessoas desaparecidas. Além disso, organismos internacionais alertam para o risco de surtos de doenças e pedem mais ajuda humanitária para atender a população atingida. Até o momento, 27 países enviaram equipes de resgate e suprimentos para auxiliar nas operações e no atendimento às vítimas.
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0: Vamos que eu quero mais. Quero matar a saudade com Bruno e Marrone.

Tá o peitão aí, ó, coraçãozão acelerado. Quanta saudade você mata aqui com a gente, né? Todo dia tem pé no barro. A pausa é rapidinha. Daqui a pouco mais vai ter João Bosco e Vinícius, vai ter Eduardo Costa, é tudo só pra você.

0: 5:52.
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1: Tá voltando, tá de boa, tá por aqui, ó, tá com o pé no barro. Eu sou o Luciano Leão e quero relembrar com você, quero matar a saudade. Quero, tem mais uma hora. E pra abrir essa hora já tem uma frase que vai mexer com você. É a frase pé no barro. Hoje o recado é o seguinte: não espere pela outra pessoa para viver o sonho de ser você mesmo. Seja você mesmo, não precisa de ninguém para isso. Vamos com Leandro e Leonardo.

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1: Eita, mas fazia tempo que eu não ouvia essa. Ah, que gostoso matar a saudade, gente. Como eu relembro. Eu adoro estar aqui com você, porque com você eu vou viajando no tempo, junto com você, pode saber. Daqui a pouquinho a gente viaja mais com Chico Rei e Paraná.

0: 6h24.
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Foi danada de boa, né? Vamos nessa? Mas amanhã o encontro tá marcado, amanhã você vem? Nosso final de semana só tem graça se você estiver aqui. Então apareça, hein? Eu sou o Luciano Leão, vai no meu Insta que é o @LucianoLeãoFala. Um beijo!

0: 6:56.
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0: Olá, bom dia. Sou Cido Gamelo, tô chegando e está no ar mais uma edição do Fique por Dentro. Hoje, 3 de julho de 2026, e a gente vai direto para a previsão do tempo para o nosso dia. A sexta-feira começa com o tempo melhorando na região sul após passagem da frente fria. Ainda pode chover de forma fraca no início do dia em áreas como Paraná e Santa Catarina, mas a tendência é de aberturas de sol. No centro-oeste, Ponta Porã e Brasília terão tempo firme e ar mais seco. No sudeste, Belo Horizonte e Junqueirópolis seguem com sol e sem previsão de chuva. No nordeste, Feira de Santana e Boquim terão sol entre nuvens e possibilidade de pancadas rápidas e isoladas. E você vai ouvir também: Vaticano exclui grupo ultraconservador da Igreja Católica. Estudo aponta novos benefícios de medicamentos para diabetes e obesidade. Essas e outras informações você ouve a partir de agora no Fique por Dentro. E a gente abre bem com Zé Neto e Cristiano, Escondendo Ouro.

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1: O Vaticano anunciou a exclusão da Fraternidade São Pio X da Igreja Católica após o grupo ordenar 4 bispos sem autorização do Papa Leão XIV. A Santa Sé declarou que a organização está em cisma, excomungou os bispos envolvidos e informou que os sacramentos celebrados pelo grupo não têm validade para a Igreja Católica. A Fraternidade defende o retorno às práticas anteriores ao Concílio Vaticano II, como as missas em latim. E há décadas mantém divergências com o Vaticano. A decisão marca uma nova escalada na crise entre o grupo e a Santa Fé.
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0: turma, aqui é Rodrigo Campos, dentro do seu radinho. Deixa eu falar, a Copa do Mundo de 2026 ainda nem terminou, mas já existe uma discussão sobre o futuro do torneio. É o seguinte, a Conmebol tá defendendo que a edição de 2030 tenha 64 seleções em vez das 48 que estrearam nesse Mundial. Bom, a justificativa é aproveitar a edição que marcará os 100 anos da Copa para tornar a competição ainda mais inclusiva e levar mais jogos para a América do Sul. Com o novo formato, a fase de grupos passaria de 72 para 96 jogos. Rapaz, mas a proposta enfrenta forte resistência. Confederações como a UEFA, CONCACAF e a AFC já sinalizaram que não apoiam a ideia, alegando dificuldades logísticas e impactos nas eliminatórias. Por enquanto, a tendência é que a Copa de 2030 seja disputada com as mesmas 48 seleções deste Mundial. Ainda assim, a Conmebol segue fazendo pressão para tentar aprovar o novo formato nos próximos anos. Vale lembrar que a Copa do Mundo de 2030 será realizada em 6 países de 3 continentes diferentes. Os anfitriões principais da competição serão Espanha, Portugal e Marrocos. Os jogos inaugurais ocorrerão no Uruguai, Argentina e Paraguai, celebrando o centenário do torneio.
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4: Simone!

0: E chegamos ao nosso primeiro intervalo do Fique Por Dentro. Daqui a pouquinho tem muito mais pra você.
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3: 7:16.
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1: Um novo estudo publicado em uma revista científica americana indica que medicamentos da classe dos agonistas do receptor GLP-1, usados no tratamento do diabetes tipo 2 e da obesidade, podem reduzir os riscos de morte, hospitalizações e amputações em pacientes com a doença arterial periférica. A pesquisa acompanhou mais de 4 mil pacientes por 5 anos e também observou menor necessidade de cirurgias para restabelecer a circulação sanguínea. Os pesquisadores alertam, porém, que o estudo é observacional e que novos ensaios clínicos serão necessários para confirmar se esses benefícios são causados diretamente pelos medicamentos.
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1: Os brasileiros com 60 anos ou mais foram o grupo que mais ampliou o uso da internet em 2025, segundo dados divulgados pelo IBGE. O percentual de idosos conectados subiu de 70,1% para 74,5% em apenas um ano. Já o uso de celulares também cresceu nessa faixa etária. No país, mais de 90% da população com 10 anos ou mais já utiliza a internet. Em contrapartida, crianças entre 10 e 13 anos foram o único grupo que registrou queda do uso da internet e do celular, principalmente por questões de segurança e privacidade.
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1: O governo dos Estados Unidos enfrenta dificuldades para cumprir a meta e aumentar a produção de biodiesel. Segundo dados da Agência Ambiental Americana, as usinas estão produzindo abaixo do necessário para atingir o objetivo estabelecido pelo presidente Donald Trump. Especialistas alertam que o déficit pode elevar os preços dos créditos de combustíveis renováveis e obrigar o governo a rever as metas. Além disso, parte da produção está sendo destinada à exportação. Enquanto a incerteza regulatória e os impactos da guerra no Irã também afetam o ritmo de fabricação do biodiesel nos Estados Unidos.
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0: Música e informação na medida certa. Você está no Fique Por Dentro. 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Segura aí que é bem rápido.
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3: 7:35.
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0: Continuamos por aqui, agora é a vez de Henrique Juliano na programação Liberdade Provisória.

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1: A União Europeia avança no projeto do Euro Digital, uma versão eletrônica da moeda oficial que terá garantia do Banco Central Europeu. A proposta é oferecer pagamentos mais seguros e reduzir a dependência de sistemas como Visa, Mastercard e carteiras digitais americanas. O Banco Central Europeu também quer evitar impactos sobre os bancos. Por isso, a moeda terá limite de saldo e não renderá juros. A expectativa é que o marco legal seja aprovado ainda este ano, com testes em 2027 e lançamento oficial previsto para 2029.
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0: Música e informação na medida certa e a gente vai nesse clima. Tem Torcida Brasil no ar.
1: E aí, turma, chegamos! Aqui é Rodrigo Campos, dentro do seu radinho. Vini Júnior virou assunto nas redes sociais por causa de uma curiosidade e uma coincidência que empolgou a torcida brasileira. Vou te explicar. Internautas, dá uma ligada, resgataram uma publicação feita pelo Camisa 7 em 2024 e notaram um detalhe que parece até premonição. É o seguinte, o post depois da perda da bola de ouro dizia: eu farei 10 vezes se for preciso. Eles não estão preparados. Mas o que chamou a atenção foi o horário da mensagem, 19:07, 19:07. Para os torcedores, o número forma a data da final da Copa do Mundo de 2026, marcada para 19 de julho. A coincidência rapidamente viralizou e alimentou a esperança de ver o Brasil na decisão. Dentro de campo, o Vini Júnior também está fazendo a parte dele, né? O atacante é um dos grandes destaques da seleção nessa Copa e chega embalado para o duelo contra a Noruega nas oitavas de final, mantendo vivo o sonho do Hexa. América!
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2: Luan Santana e Léo Foguete. Luan City Festival, São Paulo. 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
1: Essa foi a nossa última e assim fechamos também a nossa semana. Muito obrigado pela companhia, pela sintonia. Que você tenha um excelente final de semana. E na segunda-feira, no mesmo horário, nos falamos aqui. Um abraço.
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4: Up 7:55.

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0: Olá, minha amiga ouvinte, este é o momento Despertai e eu estou feliz por poder conversar com você mais uma vez. Que a paz, a luz de Jesus seja a nossa força a iluminar os nossos passos. Gostaria de falar hoje sobre o tema Tudo tem seu tempo. Você tem os relógios, nós temos o tempo. Essa foi a resposta de um velho índio a um esperto comerciante branco. Atrás dessa resposta está uma visão profunda de como lidar com as exigências e possibilidades da vida. Também fica claro como se opõe a compreensão mecânica e a compreensão espiritual do tempo. Como você compreende o tempo? Os gregos definem o tempo com dois termos, Cronos e Kairos. Cronos é o tempo do relógio que passa. Kairos é o tempo da graça. Então, por isso, Cronos é o tempo mensurável. Não é à toa que falamos de cronômetro, do medidor do tempo. No Ocidente, nós submetemos o tempo ao mensurável, estabelecemos prazos em minutos, olhamos continuamente no relógio para ver se o outro também observa pontualmente o seu prazo e se nós chegamos no horário combinado. Tudo deve ser resolvido num tempo bem preciso. O tempo mensurável nos força a comprimir nossa vida num colete apertado. O deus do Cronos na mitologia é um tirano que devora. Os índios, ao contrário, prestam sua homenagem ao deus Kairos. Kairos é o momento propício, o tempo conveniente. Nós falamos que a graça de Deus é Kairos também. Kairos designa uma qualidade especial do tempo, enquanto dizíamos que Cronos significa o tempo quantitativo. Kairos é o momento a ser aproveitado, ao qual me entrego, no qual estou perfeitamente bem. Os índios entendem por tempo o momento oportuno. Eles não se apressam, eles desfrutam do tempo, eles experimentam o tempo. Quem se submete aos ditames de Cronos não experimenta o tempo como algo agradável e benfazejo, mas com tirania. Quando estou totalmente concentrado no momento presente, consigo perceber o tempo. Então o tempo fica às vezes parado. E eu percebo que agora é o momento oportuno de parar ou de agir, de deixar algo crescer ou de decidir alguma coisa. A respeito desse tempo, diz o sábio Eclesiastes, na Bíblia, para tudo há um momento. Há um tempo para cada coisa debaixo do céu. Tempo de nascer, tempo de morrer, tempo de plantar e tempo de arrancar a planta. Tempo de matar e tempo de curar. Tempo de destruir e tempo de construir. Tempo de chorar e tempo de rir. Tempo de gemer e tempo de dançar. Isso é o Eclesiastes da Bíblia que diz. Por isso vivamos bem o tempo, não só correndo, não só medindo o tempo do Cronos, do relógio, mas também vivendo a graça do tempo, cada momento com intensidade, aproveitando e degustando do tempo que Deus nos oferece. Um forte abraço para você, Deus te abençoe. Em nome do Pai, do Filho e do Espírito Santo. Amém.
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9: Interativa 8:02.
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9: Salve, salve, galera, muito bom dia. São 8 horas com 6 minutos, manhã de sexta-feira, dia 3 de julho, a primeira sexta, né, deste novo mês. 9 graus aqui no alto da Rua dos Andradas, em algumas partes da cidade, 11 graus, é isso aí. O inverno se fazendo presente também depois de uma boa temporada de chuva, né, nos últimos dias de junho e nestes primeiros dias de julho. chuva e bota chuva nisso, né? Umidade por todo lugar, mas o frio está de volta. O inverno está aí, 9 graus aqui no alto da Rua dos Andradas, para te acompanhar nesta manhã. E a gente está por aqui para te aquecer com boa música, informação na medida certa na programação 91.7. Muito obrigado pela audiência, pelo carinho, pela companhia. Você que está aí curtindo a gente, onde quer que esteja, que você possa aproveitar muito bem a sua sexta, que você possa fechar bem a sua semana de trabalho também, que você possa aproveitar o final de semana que está chegando por aí, tá bom? Forte abraço aí para você, te convido para fazer parte da programação no nosso 469-9935-6377, WhatsApp da Interativa, para você interagir com a gente na programação 91. Deixa o recado, manda um bom dia, compartilhe a sua manhã com a gente aqui na programação 91.7. Nosso Bom Dia Interativa destaca para você, além de boa música, informação na medida certa. 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Nosso programa tem esporte às 8h30, 8h45 da manhã, o nosso quadro Bem Viver com aquela dica super especial para sua vida. A partir das 9 horas, Raquel Dias e o Cido chegam por aqui com as previsões do horóscopo. 9h30 da manhã, Interativa News, com destaque da Larissa na programação do nosso Bom Dia Interativa. 8 horas com 8 minutos e a gente começa super bem esta manhã com a música de Biquíni Cavadão, Isabela Brandt. Então...

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0: Bad Habits, o som de Adrian na programação interativa 8h15. Uma boa sexta pra você.
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1: 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Bom dia, 8h19. Estamos de volta, dou sequência por aqui com o Djavan. Sim, a boa música te aquecendo aqui no Inverno Interativa, em Ampere 9 graus.

0: Estranho, Rick Martin, Luan Santana, na Supermanhã 91.7, 8 horas 28 minutos. Uma pausa em um minuto, estou de volta com informações do mundo esportivo na programação do nosso Bom Dia Interativa.
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0: Hora de informação esportiva na programação 91, com o nosso Esporte 91 da Interativa FM, que, claro, começa trazendo informações da Copa do Mundo, que não poderia ser diferente. Ontem, dois mata-matas aconteceram e eram muito esperados, né? Um deles, então, Portugal e Croácia, dignos até de uma final de Mundial, né? Espanha fez 3-0 fácil na Áustria. E depois tivemos um jogo sensacional, mais um, né? Incrível desta Copa 2026, Portugal e Croácia. Portugal classificada com gols de Cristiano Ronaldo e Gonçalo Ramos, mas quem saiu na frente foi a Croácia com Perisic. E vou te dizer, hein, a Croácia foi muito acima de Portugal nessa partida, mas o que vale é gol, é o que dá o resultado à partida, e toda a superioridade da Croácia não se transformou em gols. Tiveram dois gols anulados, um deles quando fez 2-1, foi anulado corretamente aí pelo VAR, estava bem impedido. Foi anulado durante a partida. Tivemos depois a partida indo um pouco mais além, né, no jogo, com Gonçalo Ramos aos 49 da segunda etapa fazendo o segundo gol de Portugal. Na sequência, a Croácia, o árbitro deu 10 minutos de acréscimo, já haviam se passado 13 minutos de jogo, ele não tinha terminado a partida ainda, foi aumentando um minuto a cada lance que acontecia no jogo, e a Croácia conseguiu chegar a um empate, resultado que levaria aí para a prorrogação a partida. Porém, o VAR, com aquele novo sensor que tem na bola, pegou um desvio do jogador da Croácia, o que colocaria o jogador que fez o gol em impedimento, e desta forma foi anulado aí o gol. Então, ao meu ver aí, o árbitro, quando assinalou um minuto de acréscimo depois dos 10, poderia ter encerrado a partida, não encerrou, deu chance aí à Croácia de conseguir fazer o gol, depois deu toda aquela confusão, muita reclamação por parte da Croácia, né, com a anulação do jogo, do gol, dizendo que o VAR não está aí para isso. Reclamou da penalidade, o gol de empate do Portugal foi marcado aí de pênalti, né, pelo Cristiano Ronaldo. Foi reclamado também aí pelos dirigentes e pelos jogadores da Croácia essa penalidade marcada, mas o VAR vem para isso, né, para fazer aquelas correções. Então, o reclamar faz parte, mas o chip, toda essa parte tecnológica vem para diminuir aí os erros, né, que aconteciam nas partidas. Acredito que tenha sido aí de forma correta, apesar de eu gostar muito da seleção croata, assim como gosto da seleção portuguesa. Ontem aí estava com o coração dividido nas torcidas, porque metade do time da Croácia vai se aposentar depois dessa Copa do Mundo, né? Entre eles o Modric, que veio para sua última Copa, assim como o Cristiano Ronaldo vai deixar aí a seleção portuguesa e não vai ter mais um ciclo pela frente. E quem fez o gol foi o Gonçalo Ramos, muito criticado, né, por toda a mídia aí da portuguesa, dizendo que não deveria nem ter sido convocado. Enfim, o que vale é que o cara, toda vez que entra, resolve para Portugal. Nas últimas Copas, onde ele foi convocado, também saiu do banco para resolver o jogo para a seleção portuguesa, e assim o fez nessa partida. sendo aí consagrado com o gol que deu a classificação à próxima fase para Portugal, que enfrenta agora na próxima fase, nas oitavas, nada mais nada menos do que a Espanha, onde já tivemos também aí final de Euro, né, entre os dois aí, com a ficando melhor para Portugal na época com o título, né? Então a Copa do Mundo trazendo muita emoção. Tivemos nesta madrugada a vitória da Suíça, 2-0 sobre a Argélia, mas o que ficou marcado nessa partida foi o gol perdido, né? Pelo jogador da Suíça, sem goleiro, sem ninguém, era só empurrar a bola para dentro da trave e ele conseguiu desperdiçar aí o gol, bateu fraquinho, o goleiro se recuperou, veio e conseguiu ficar com a bola e a Suíça mesmo assim passou, né? Se a Suíça cai fora com aquele gol, os caras iam aí ter grandes problemas quando chegassem à Suíça, né? Austrália e Egito jogam hoje no horário das 15 horas, 19 horas tem Argentina e Cabo Verde, o duelo aí entre Vozinha, o goleiro do Cabo Verde, que por algumas rodadas já vem sendo o goleiro da rodada e o goleiro da seleção da Copa do Mundo, né? Dentro dos escolhidos ele apareceu algumas vezes aí como o melhor goleiro. E Messi com a Argentina tentando furar o bloqueio aí de Cabo Verde e vai tentar fazer o mesmo jogo que fez contra a Espanha, tentando aí levar o jogo também para as penalidades. Frente à fortíssima Argentina, uma das candidatas ao título, assim como a França. Informações do mundo esportivo retornam por aqui às 10h30 da manhã durante o Manhã Total com Vanderlei Silva. Um forte abraço para você e até lá.
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0: Sempre todo interagindo com você e aquecendo o seu coração. Uma boa manhã a você que nos ouve em Ampere Região. 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Pra você que não participou ainda, acesse a nossa rede social do Instagram, vai lá no post, hoje é dia de sorteio, tem lá, e concorra a 2 almoços do restaurante Dona Lúcia nessa parceria toda sexta-feira, 9h50, rola o sorteio por aqui de 2 almoços, boa sorte pra você, e já comentou por lá e tem um bocado de gente já, né? Obrigado pelas participações, obrigado a todo mundo pela parceria e mais uma sexta com a gente. Tijuana Reza, é o som da 91.

0: You Lorne com Alanis Morissette na programação 91. Legal demais. Essa fazia tempo, hein? 8 horas e 44 minutos. Boa música pra você no inverno da Interativa. E como é bom ter você com a gente aqui na programação 91. Fica aí, porque agora é hora de oferta.
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0: 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Pra toda a galera, 8h47. Pra você, ouvinte, a hora de informação com o quadro Bem Viver.
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7: Já consagrado no alívio de tosses e dores de garganta, o própolis tem mil e uma utilidades. Indicado desde o século XVII pelos farmacêuticos, a resina natural tem poder antisséptico e afasta micro-organismos presentes em cortes e machucados. Em uma experiência preliminar, um gel com esse composto acelerou a cicatrização de queimaduras. Além disso, o própolis também pode ser usado como terapia complementar no tratamento de câncer de mama, fígado, próstata e pulmão. E uma pesquisa recente da Universidade de São Paulo mostrou que a resina ajuda a reduzir a doença renal crônica. Ótimo para a imunidade, o própolis em spray também combate males respiratórios e bactérias que causam estragos na região. E se você não gosta do sabor, não tem problema nenhum. Agora você já encontra o própolis em cápsulas.
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0: Tamo junto por aqui, e você até às 10 horas da manhã com o nosso Bom Dia Interativa. Tá ligando o radinho agora, tá sintonizando com a gente, tá no digital, curtindo a programação 91. 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O Scalifa canta pra gente com Charlie Puth. See you again. Alô, Ivonete, bom dia pra você. Obrigado pela dica. Simbora.

0: outra então.
1: Numa boa, Jota Quest, é o som que fecha a primeira hora, numa boa, na Interativa. Eu volto já, segura aí.
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1: Interativa pontualmente 9 horas.
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1: ZYX 940, essa é Interativa FM, este é o Bom Dia Interativa. Sou Paulo Neto, estou contigo por aqui até às 10 horas da manhã e a gente abre a segunda hora com boa música para você na 91.7. Rolling Stones canta por aqui.
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1: In the Stars, e depois a gente traz Que é o Dia Cedo com o Bom Astral.

0: The Stars, The Stones. 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E agora é hora de Bom Astral.
1: 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Astral no ar e as previsões pra hoje, né, Kel?
2: É isso aí, Cido, bora! Começando com quem é de Áries, hein? Uhum. Áries, hoje pode se entender melhor com os colegas e unir forças pra atingir objetivos em comum. Aproveite pra melhorar o ambiente de trabalho e use a sua habilidade de comunicação. O astral é perfeito pra se divertir com os amigos. O número é o 19, a cor amarelo.
1: Você que é de touro, com foco e muita determinação, você vai melhorar a imagem que passa para os outros. É um bom dia pra fazer contatos se está procurando emprego. E já fica mais fácil impressionar pessoas que têm boa posição social. Número 10, cor dourado.
2: Agora é com você, Gêmeos. Olha, Gêmeos, seu lado aventureiro segue em alta e será divertido circular por aí, respirar ar puro e até planejar uma viagem, tá? Ó, projeto ou tarefa fora da rotina deve correr melhor do que você esperava, viu? O número é o 21 e a cor laranja.
1: Câncer, logo cedo sua intuição estará mais forte do que nunca. E você pode ter alguns insights interessantes. É um ótimo momento para refletir, meditar, fazer alguns ajustes no seu dia a dia. Número 4, cor verde.
2: E daqui a pouco a gente volta com mais previsões pro seu horóscopo aqui no Bom Astral. Pra quem é leão, virgem, libra e escorpião.
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0: Legal, valeu, obrigado, Caio Dias, valeu, Cido, obrigado pela parceria com a gente aqui na programação 91.7. Eu tenho recados importantes para você na programação 91.7. O primeiro deles é o Julho Amarelo, tá bom? Mês dedicado à conscientização sobre as hepatites virais, assunto importante, hein? Informe-se, previna-se, incentive aí quem você ama também a fazer o mesmo. Não esqueça, faça sua vacina, use preservativo, não compartilhe objetos perfuro-cortantes e faça o teste, tá bom? O diagnóstico precoce salva vidas. Essa doença, aí ela pode permanecer silenciosa, né, por anos, mas quando descoberta cedo tem tratamento e muitas vezes pode ser curada, tá bom? Interativa FM sempre ao lado da comunidade com informação importante para você, nosso ouvinte, na programação Interativa FM. 9 horas com 10 minutos. 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Ainda não. 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E para você que tá indo lá comentar agora também, dá tempo, corre lá. Participe, seja bem-vindo, seja bem-vinda, boa sorte para todo mundo que tá aí curtindo a gente na programação Interativa, tá bom? Nova York esperando na janela, o som de Traia Véia na Interativa FM 911.

0: Fala aí, a véia na Interativa esperando na janela com Nova York, bom demais. 9h16, aqui na 91, é hora de Bom Astral, tem Kel Dias e Cido e mais um pouquinho das previsões do horóscopo.
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2: Bora pra mais previsões, né, Kel?
3: É isso aí, Cido. Bora que a gente vem agora com o seu signo, hein?
2: Com o meu?
3: Com a sua previsão chegou, Cido.
2: Hoje tem que vir coisa boa, Kel. Coisa boa, por favor.
3: Leão!

0: pela manhã, mas também podem surgir boas oportunidades de brilhar ao longo do dia. Com criatividade e bom humor, será fácil se destacar em tudo que fizer, tá? O número é o 51 e a cor é o lilás.
1: Eu falo agora pra você que é de escorpião. As estrelas destacam seu lado mais caseiro logo cedo e o astral é perfeito para se divertir na companhia da família. À noite vai sobrar pique para dar aquela geral na casa e até fazer pequenos concertos no lar. Número 52 e cor azul.
0: E daqui a pouco a gente volta com as últimas previsões pro seu horóscopo aqui no Bom Astral. Pra quem é Sagitário, Capricórnio, Aquário e Peixes.
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8: Interagindo com você, 9 horas com 21 minutos. Na sequência aqui do nosso programa, para seguir até as 10 com você, a gente abre mais uma super sequência de sucessos. Aqui na Interativa, é hora de Puddle of Mud com Blurry, a indicação da Daiane que tá com a gente. Valeu, Daya. Bom final de semana.

0: Ordinary, som de Alex Warren aqui na programação 91.7, boa música, fechando por aqui mais uma super sequência com você ouvinte na programação 91.7. Agora é hora de intervalo comercial, a gente vai pro Interativa News com informação na medida certa para você na programação Interativa FM.
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0: Construção da nova unidade do Senai em Francisco Beltrão entrou em uma nova etapa. Após a conclusão da licitação, o Sistema Federação das Indústrias do Paraná, a FIEP, está na fase final de contratação da empresa que fará a demolição do prédio que já existe no terreno, onde vai ser erguida a nova estrutura. Segundo a gerente regional de educação das unidades do SES e Senai no Sudoeste, os trabalhos devem começar agora, em julho, com a demolição e a preparação da área para o início da obra. A nova unidade será construída na esquina da rua Buenos Aires, com a Avenida União da Vitória, no bairro Mininguaçu, em um terreno próximo à atual sede do sistema FIEP. A nova área construída terá capacidade para atender até 200 alunos por turno. O projeto prevê laboratórios e ambientes pedagógicos voltados à formação profissional e ao atendimento das indústrias de Francisco Beltrão e de toda a região sudoeste. A estrutura vai contar com capacitação nas áreas de metalmecânica, automotiva, eletrônica e automação, construção e obras, desenvolvimento de sistemas, além dos setores têxtil e de vestuário.
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5: 9:32.
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5: Sempre interagindo com você, 9:35, Detonautas, o retorno de Saturno. Daqui a pouquinho a gente traz as últimas do horóscopo para esta sexta-feira.

0: Detonautas, o retorno de Saturno para você curtindo a Interativa, 9 horas com 39 minutos. Uma boa manhã para você e para você que tinha achado que o inverno tinha ido embora, né? Rapaz, todo o calor e umidade que estavam deram lugar agora a estes 11 graus aqui no alto da Rua dos Andradas, inverno brasileiro. Bom dia para você que nos ouve nesta manhã de sexta-feira e um bom final de semana. Agora é hora de fecharmos por aqui a parceria com a Keldias e com o Cido, as últimas do Bom Astral de hoje.
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3: Vamos lá, Cido, chegou a vez de Sagitário. Olha, Sagita, vai sobrar pique pra passar por aí, passear, dar uma volta, conhecer gente nova, lugar diferente, encontrar os amigos e até colocar o papo em dia, viu? A comunicação será o seu maior trunfo hoje, então explore sua habilidade pra fazer novos contatos. O número é o 26 e a cor é o cinza.
2: Capricórnio, o desejo de encontrar segurança, inclusive financeira, fala mais alto. À noite, seu lado prático segue em alta e você pode resolver assuntos que envolvem dinheiro, inclusive comprando algo para casa. Número 39, Gorgoiaba.
3: Agora você, Aquário, você começa o dia com energia para fazer o que mais gosta, correr atrás dos seus interesses e até traçar novos planos para o futuro. Vale se cuidar melhor e focar no que é importante para sua vida, viu, Aquário? O número é o 51 e a cor é o violeta.
2: Vamos ver o que temos para você agora, hein, Kel?
3: Vamos.
2: Peixes, a preguiça.
3: Ah, ela tá aqui. Ela tá aqui.
2: A preguiça pode dar as caras logo cedo.
3: Ela apareceu. Uhum.
2: Mas a intuição segue afiada e ajuda você a se recuperar, repensar algumas coisas, viu? Vale tirar um tempinho pra ficar aí no seu canto.
3: Tá bom.
2: A chance, olha aí, chance de receber uma grana ou um pix não esperava à noite.
3: Anota aí o meu pix, vai,
2: então,
3: ó.
2: Já ficou ansiosa, né? É à noite. Número 57, cor magenta.
3: Então tá, essas foram as previsões de hoje pra você.
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0: Valeu, obrigado, Kel Dias. Valeu, Cido. Um bom final de semana pra vocês. Na segunda, a gente se encontra por aqui um pouquinho mais das previsões do horóscopo. Atenção você, o Colégio Estadual Cecília Meirelles está com matrículas abertas para educação de jovens e adultos, a EJA, na modalidade ensino médio semipresencial. Se você tem 18 anos ou mais e ainda não concluiu o ensino médio, essa é a oportunidade de voltar a estudar com mais flexibilidade e abrir portas para as novas oportunidades no mercado de trabalho e também na sua vida, tá bom? As matrículas são gratuitas e vão até o dia 6 de julho, tá bom? Procure a secretaria da escola ou do colégio estadual Cecília Meirelles e garanta sua vaga. Não deixe essa oportunidade passar, invista no seu futuro. 9h42 na Interativa, boa música vai com você até as 10 e daqui a pouquinho tem sorteio por aqui na parceria com o restaurante Dona Lúcia para toda essa galera que comenta no Instagram da 91. Dois almoços hoje, hein? Sorteio daqui a pouquinho na programação 91. Até lá, você curte Skank, Acima do Sol.

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8: Estamos de volta! Bom dia pra você, 9 horas com 49 minutos. 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Pro sorteio desta manhã aqui na 91.7, 2 almoços. Aí a gente sorteia agora na programação interativa para toda essa galera que deixou comentário, para essa galera que mandou recado por aqui no nosso Instagram, comentou por lá, marcou uma pessoa, marcou também aí o restaurante Dona Lúcia, curtiu o status, enfim, interagiu com a gente de alguma forma. Boa sorte para todo mundo, tá bom? É hora de sabermos quem é que leva o almoço de hoje aqui na programação 91.7 e já desejo boa sorte para todo mundo, para todos estes que deixaram aqui o seu recado para a gente na programação 91.7. Tá bom? Boa sorte para todo mundo que tá aí com a gente curtindo a programação 91, rodando o nosso aplicativo. E bora saber quem é que leva no sorteio de hoje aqui na parceria com o restaurante Dona Lúcia. O primeiro almoço de hoje, tá rolando o aplicativo e tá saindo por aqui. Bora saber quem é o sortudo, a sortuda. E o primeiro almoço de hoje saiu para contato aqui no Instagram, Jean Marisa. Marcou quem por aqui? Marcou a Sônia Machado Pires. Acho que tem um underline aqui no meio, né? Consegui enxergar muito bem. Jean Marisa foi a ganhadora aí do primeiro almoço de hoje aqui na programação do nosso Bom Dia Interativa. Rodando o aplicativo, saindo o segundo almoço aqui na programação 91. Boa sorte para você que tá aí com a gente, tá curtindo. Muito obrigado pelas participações. Galera sempre vem em peso aí na sexta-feira participar com a gente no restaurante Dona Lúcia. Para você que não pode participar hoje, seja bem-vindo, seja bem-vinda. Na próxima sexta-feira tem mais aqui na programação 91.7, tá bom? São 2 almoços. Ou se pudesse dar um almoço para cada um que participa, né? Mas são 2 almoços aqui na programação 91 e a gente deseja boa sorte. Rodando o aplicativo, tá rodando, tá saindo por aqui. E o outro almoço de hoje saiu para Fiorindo Sajorato. Marcou quem por aqui? Marcou arroba Marivane, underline Fagundes, tá certo. Então, Fiorinha do Sajorato foi um ganhador e Jean Marisa foi a outra ganhadora de hoje aqui no nosso Bom Dia Interativa, na parceria com o restaurante Dona Luce. Valeu, gente. Obrigado aí, restaurante Dona Luce, por mais uma sexta-feira com a gente. E para todos que participaram, muito obrigado, tá bom? Deixa o convite, sexta-feira que tem mais. E você que não pôde participar hoje, seja bem-vindo, seja bem-vinda. Pode ser a sua sexta-feira aqui, a próxima na programação da 91.7. Simbora, curte música? É, bora de boa música aqui na programação 91 para toda essa galera que curte a programação 91.7 nesta sexta-feira. Todo mundo aguardando o sol que era previsto para hoje, né? Pelo menos a umidade já foi embora, já diminuiu, né? Rapaz, que semana, hein? A hora que o sol saiu, que mais vai ter a roupa no varal, né? Com certeza, todo mundo aguardando aquele sol para colocar a roupa para secar. Aqui na Interativa, é hora de The Door, com Ted Swims, na programação 91.

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1: Zedora, aqui na programação 91.7, Ted Swims, é o som que você curtiu na programação interativa. São 9 horas com 56 minutos, galera amiga, estamos fechando o programa de hoje aqui na programação interativa FM, fico por aqui e retorno na segunda-feira, tá bom? Obrigado pela audiência, pelo carinho, pela companhia de todos, em mais uma semana abençoada de trabalho, com muita alegria e satisfação a gente leva para você a programação do nosso Bom Dia Interativo. Obrigado pelas participações, obrigado aí a todos que estiveram com a gente durante a semana e que você possa ter um abençoado final de semana e possa aproveitá-lo da melhor maneira possível e que possamos todos nos encontrar na segunda-feira às 8 horas da manhã com mais um Bom Dia Interativa. Se Deus quiser, com a seleção brasileira classificada à próxima fase da Copa. Domingão tem 17 horas, né? Brasil e Noruega. Pra gente fechar, bate no peito, papatinho aqui na programação 91, já pra aquele embalo de Copa do Mundo.

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21: Olá, muito bom dia, Ampere, bom dia a toda a região. Chegando por aqui o nosso Manhã Total para você nessa manhã linda, maravilhosa de sexta-feira, é final de semana, que maravilha, que beleza, bom demais estar aqui. Melhor ainda é ter você aí do outro lado, sempre ligadinho na sintonia da melhor. E hoje tem muita novidade, muito sucesso, lançamento saindo do forno pra você. Aí muita música nova e também tem informações do esporte, Copa do Mundo, boletim do esporte pra você aqui na 91. E bora que bora, agora 10 horas e 6 minutos e também o nosso WhatsApp sempre online para receber a sua participação, sua interatividade no 99356377. Bora lá, manda aí a sua participação, sua indicação musical, manda aquele alô, aquele abraço para quem você quiser. Bora que a primeirona vem chegando, Ana Castela, é que eu não te esqueci.

E assim a gente fecha o primeiro bloco do nosso Manhã Total no oferecimento de Madame Calçados, Orang Cervejaria, Notável Móveis, Aciamp e Simonito.

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1: E para fechar a semana, uma dica que não custa nada. Alguns motoristas acreditam que cuidar do carro significa apenas gastar com revisões e peças. É, mas tem uma manutenção que é gratuita, viu? A observação. Perceber um barulho diferente, identificar uma mancha no chão da garagem, notar uma luz que não acende mais, ou então sentir uma vibração nova. Tudo isso pode fazer a diferença. A dica aqui do Automotors é: desenvolva o hábito de observar o carro com mais atenção. Quem conhece o próprio veículo consegue identificar problemas muito antes deles se tornarem grandes prejuízos.
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9: Bora lá, Interativa, agora 10 horas e 21 minutos. É, sexta-feira amanheceu geladinha, hein? Temperatura agora na casa dos 11 graus. Daqui a pouco vamos atualizar a previsão do tempo para ver como é que fica aí o final de semana. É, já daqui a pouquinho. Enquanto isso, bora lá curtindo mais música, mais sucesso para você na 91. Alok, Matheus e Cauã, tu.

0: Feliz Interativa, 10 horas, 31 minutos. Vandeco, Deus não mudou. Fechando por aqui mais um bloco de músicas no oferecimento de Agroveterinária Amperense, Leve Calçados, Fran Podóloga, Supermercado G Tênis e Farmácia Popular Paranaense.
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0: Muito bem, Interativa, agora 10 horas e 32 minutos. Chegando por aqui mais uma edição do Esporte 91, boletim da Copa. Olha, a seleção brasileira segue a preparação para o duelo contra a Noruega pelas oitavas de final da Copa do Mundo e a principal notícia envolve ele, o Neymar, hein? Em entrevista, o técnico Carlo Ancelotti confirmou que o camisa 10 está totalmente recuperado da lesão na panturrilha e já tem condições de atuar os 90 minutos, caso seja necessário. O treinador também elogiou a postura de Neymar durante a recuperação. Segundo o Ancelotti, o atacante não está satisfeito em começar no banco, como qualquer grande jogador, né? Mas tem demonstrado profissionalismo, treinado forte, respeitando as decisões da comissão técnica e sendo uma liderança positiva dentro do grupo. O treinador italiano também destacou que a Noruega será um adversário muito difícil, principalmente pela presença de Erling Haaland, um dos principais atacantes do futebol mundial, mas afirmou que a seleção brasileira chega confiante para buscar a classificação às quartas de final. E nesta sexta-feira, a bola rola pela Copa do Mundo. Às 15 horas tem Austrália e Egito, disputam uma vaga nas quartas de final. Os australianos apostam na força coletiva e na marcação intensa, enquanto o Egito confia na organização defensiva e na velocidade para surpreender. Às 19 horas, a atual campeã argentina enfrenta a surpreendente Cabo Verde. Lionel Messi vive grande fase e lidera a seleção argentina, mas os africanos chegam embalados pela campanha histórica e tentam seguir fazendo história no Mundial. Fechando a programação, às 22h30, a Colômbia e Gana fazem um duelo de muito equilíbrio. A Colômbia aposta na qualidade técnica e na posse de bola, enquanto Gana chega com força física, velocidade e muita intensidade, prometendo um confronto bastante disputado. Aí o fim de semana reserva grandes emoções, com destaque para Brasil e Noruega, no domingão, às 5 horas da tarde, valendo vaga nas quartas de final da Copa do Mundo.
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0: Bora que bora, Interativa agora 10h37, 10h37. Bom dia, bom dia. Olha, convite para você. O Clube de Mães Emanuele de Brito, do bairro São Francisco, convida toda a comunidade de Ampere e região para prestigiar a Feira de Artesanato com Festa Julina. É amanhã, neste sabadão, das 8 às 16 horas, ali no bairro São Francisco, na Avenida Rio Branco, próximo ao Clube da Terceira Idade. Será um dia especial para conhecer e adquirir lindas peças de artesanato produzidas com muito carinho e dedicação pelas artesãs do clube. Além, né, disso, o evento contará com o clima acolhedor da festa junina, proporcionando um momento de confraternização para toda a família. Então você é convidado especial. Vamos nessa agora, 10 horas e 38 minutos, conforme prometido, música nova, lançamentos para você nesta sexta-feira. Saindo do forno tem Marcos e Belucci, Pena Que Seja Namora.

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0: Exato aí, o som de João de Souza e Bonifácio, fechando por aqui mais um bloco de música. Um abraço aí pra Mari de Santo Antônio, pediu essa, rolou o som, intervalinho, já volto.
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0: Bora que bora. Interativa agora 10 horas e 54 minutos. Bora ver a previsão do tempo. É, hoje amanheceu. Aí um friozinho, hein? Geladinho. A previsão foi de 7 de mínima aí nesta sexta-feira, na madruga, pela manhã. E a máxima de hoje não passa dos 15 graus. Aí a previsão é de tempo nublado, né? Mas se o solzinho quiser aparecer, muito bem-vindo. Amanhã, sabadão, também tempo nublado, porém a máxima sobe um pouquinho, a mínima continua nos 7 graus, máxima 19, sabadão com tempo nublado, porém sem previsão de chuva, e domingão, aí as mínimas sobem, né? A mínima vai de 7 para 11 no domingo e a máxima sobe para 22, domingão ensolarado, clima mais gostoso, mais ameno. E para a semana que vem já começa na segundona com chuva, aquela chuvinha, né? Aquela chuvinha aí para derrubar a temperatura de 20 a 30 milímetros. E daí a partir de terça-feira, né? Aí já cai a temperatura, aí já vem o frio. Na quarta-feira tem previsão de geada. E assim vamos seguindo firme e forte, que o inverno logo passa. 10h56, antes de estar no boteco, Douglas e Vinícius.

0: Forrozinho.
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7: Interativa 11 horas 3 minutos.
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7: Olá, assim interativa agora, 11 horas e 8 minutos. 11 e 8, bom dia, você ligadinho na sintonia da melhor. E vamos lá, abrindo por aqui mais um bloco de música, mas antes tem recadinho. Olha, o Colégio Estadual Cecília Meireles está com matrículas abertas para a educação de jovens e adultos, a EJA, na modalidade ensino médio semipresencial. Se você tem 18 anos ou mais e ainda não concluiu o ensino médio, esta é a oportunidade de voltar a estudar com mais flexibilidade e abrir portas para novas oportunidades no mercado de trabalho e na vida. As matrículas são gratuitas e vão somente até o dia 6 de julho. Procure a Secretaria do Colégio Estadual Cecília Meireles e garanta a sua vaga. Ó, não deixe essa oportunidade passar. Invista no seu futuro, volte a estudar. Muito bem, 11:09, abrindo mais uma horinha de sucesso. Seja muito bem-vindo você aí ligadinho na sintonia da 91, em casa, no carro, no trabalho. Obrigado pela audiência, pela companhia e sintonia. Bora lá, agora tem Jorge Mateus molhando o volante.

0: Beleza, interativo agora, 11 horas e 19 minutos. Tá aí o som de Fagner, Jardim dos Animais. E assim a gente fecha mais um bloco de sucessos do nosso Manhã Total, manhã de sexta-feira. É, acho que vai estar a previsão do tempo que tá marcando, né? Aí tempo nublado, mas com certeza tá com cara de que vai sair um solzinho legal, bacana nesta sexta-feira.
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4: 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Anote os ingredientes: 500 gramas de beterraba em cubos cozida, 4 colheres de sopa de farinha de aveia, 250 ml de água, sal a gosto e temperos verdes a gosto. Você pode usar salsão e cebolinha, ou, se você quiser, coentro também. 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

Bora lá, interativa, agora 11h25, 11h25. Bom dia, boa sexta-feira, um maravilhoso final de semana para você. Ligadinho na sintonia da melhor e olha, atenção, recadinho para você que está procurando oportunidade de trabalho. 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Se você está procurando uma oportunidade de trabalho e quer fazer parte da equipe do Ítalo, então anote aí o telefone e entre em contato pelo 99109-6027. 99109-6027. Ou se preferir, né, vá pessoalmente ali ao Ítalo Supermercados, conversar com a equipe e entregar o seu currículo. Vamos que vamos, 11h25, mais sucesso chegando por aqui. Eduardo Costa, Solidão por Perto.

0: Aí, Chitão e Chororó, brincar de ser feliz. E assim a gente fecha mais um bloco de músicas no oferecimento de Única Centro Odontológico, Móveis Conforto, Leve Calçados, Vet Clean, Ampernet e Concrevale.
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4: A Polícia Civil do Paraná está nas ruas desde as primeiras horas desta sexta-feira para cumprir 36 ordens judiciais contra uma organização criminosa que atua no tráfico de drogas em diversos municípios da região sudoeste do Paraná. A ação acontece simultaneamente no Paraná, na cidade de Marmeleiro, Renascença, Francisco Beltrão, Cruzeiro do Oeste e em Santa Catarina, em Chapecó. Hoje, estão sendo cumpridos mandados de busca e apreensão e mandados de prisão preventiva contra os integrantes do grupo criminoso e contra os traficantes que negociavam com a referida organização. A operação, coordenada pela Delegacia de Marmeleiro, conta com a mobilização de mais de 80 policiais civis, além do suporte de cães de faro do Núcleo de Operações com Cães, apoio aéreo de um helicóptero e atuação conjunta da Polícia Civil de Santa Catarina e da Polícia Penal do Paraná. A ação desta sexta-feira visa desarticular o grupo criminoso, estancar o comércio de entorpecentes e aumentar a segurança para a população da região. O nome da operação Terminus deriva do latim e faz alusão ao fim da linha, simbolizando o ponto final para as atividades dessa organização criminosa e o estabelecimento de um limite rigoroso contra o avanço do tráfico de drogas na região.
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0: Bora lá, Interativa, agora 11 horas e 42 minutos. Bom dia, bom dia. Vamos seguir em frente com o nosso Manhã Total e a música não para. Modão do Bão, milionário José Rico, do mundo nada se leva.

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9: Beleza, e vamos encerrando por aqui o nosso Manhã Total desta semana. Obrigado pelo carinho da sua audiência, companhia em sintonia. A partir das 16 horas, aí eu, com Arrastão da 91, eu volto para te fazer companhia. Um abraço, bom almoço, fique com Deus e até lá. Tchau, tchau.

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5: Meio-dia e seis.
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3: Meio-dia e 33.
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0: 12:51.
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10: 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Não saio da cama.
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8: Bora lá, gente amiga. Bora lá, moçada. Começando mais uma edição do nosso programa Interatividade. Por aqui na sua 91.7. É mais uma tarde se iniciando. Hoje é sexta-feira, gente. Hoje é sexta-feira. Coisa boa demais. Tá uma alegria que só, hein? Hoje é sexta-feira. Hoje vale tudo. Hoje é o nosso sextão maravilhoso. Dia 3 do mês de julho. Começando mais uma edição. Vou com você até as 4, trazendo boa música, boa informação pra você, nosso ouvinte. Olha só, às 2 horas da tarde, começa o nosso Top 12 com as 12 músicas mais tocadas da semana pra você curtir com a gente aqui no nosso programa Interatividade, beleza? Eu tô louco demais, hoje é sexta-feira, hein? Você pode participar mandando o seu alô no 46999356377, mandando seu boa tarde pra gente, seu pedido musical, mandando também a sua homenagem aqui na nossa programação, que a gente manda aquele alô bem gostoso pra você, nosso ouvinte, beleza? Espero que você venha curtir essa sexta-feira à tarde com tudo do melhor, com tudo mais bom aí pra você, nosso ouvinte, curtir bem alegre, bem feliz, beleza? Eu já começo com o Marília Mendonça, Passa Mal, aqui na nossa programação musical.

Agora passa a mão, hein? Com a Marília Mendonça, tá começando o nosso programa Interatividade do melhor jeito, da melhor forma, com você, nosso ouvinte, hein? Vem pra cá, vem com a Interativo, 1 hora e 5 minutos, a banda rainha musical chegando pra você.

0: Hugo e Guilherme Wesley Safadão sendo pra você. Mentirosa, mentirosa. Olha só, também curtimos por aqui a banda Rainha Musical e também com Mad Compadre Socorro, hein? E claro, também Marília Mendonça aqui na nossa programação musical. Tá gostoso demais? Tá uma maravilha, hein? Ô, coisa boa, minha gente. Coisa boa demais mesmo, hein? Agora 1h11. Muito obrigado pela sua sintonia. Onde quer que você esteja, indo pro trabalho, levando a criançada pra creche, pra escola. Muito obrigado pela sua sintonia mesmo, hein? Aqui no nosso programa Interatividade. Quem sabe agora você não tá aí indo pra outra cidade, acompanhando a nossa programação. A gente manda esse abraço muito especial pra você, nosso ouvinte, hein? Muito obrigado sempre pela sua sintonia, fechou? Eu trago pra você o nosso Drops do Pet. Mas antes, né, falando já em pet, olha só, hoje tem sorteio, o sorteio da VetClean rolando aqui no nosso programa Interatividade. Sorteio sabe do quê? Olha só, sorteio de um pacote de cookie da Premier, mais um pacote de ração Golden 1 kg. Oferecimento da VetClean pro seu petzinho, ó, ficar show de bola, hein? Ficar felizão no final de semana, hein? Ô, coisa boa, imagina uma ração de qualidade pro seu pet, ainda mais um pacotinho de cookie pra você dar pra ele quando ele se comporta. Meu Deus do céu, coisa boa demais. Então, vale a pena você participar, é lá no nosso Instagram, @interativampere, caso você ainda não tenha participado. Olha, já foi aí, é o 16º post aí do nosso Instagram. Tá lá no nosso perfil, muito fácil você estar encontrando, beleza? Belezura, belezura, eu trago pra você então o nosso Drops do Pet.
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3: Drops do Pet fechando a semana com uma curiosidade que talvez você já tenha percebido. Todo pet costuma ter um cantinho preferido. Pode ser um tapete, ou um pedaço do sofá, um espaço perto da janela, ou até algum cantinho na cozinha. Esses locais normalmente reúnem alguns elementos importantes para eles. Conforto, segurança, temperatura agradável e boa visão do ambiente. Além disso, os pets são animais de hábitos. Quando encontram um lugar onde se sentem bem, tendem a voltar para ele com frequência. É como se fosse o refúgio particular deles dentro de casa.
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0: Isso aí, esse foi o nosso Drops do Pet saindo pra você, oferecimento aí da VetClean. Breve intervalo e a gente já volta. E na sequência tem Menos é Mais e Matheus Fernandes.
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0: Todo mundo ouve, todo mundo gosta, é da Interativa FM. 1h16, Menos é Mais.
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Você tem 18 anos ou mais e ainda não concluiu o ensino médio, esta é a oportunidade de voltar a estudar com mais flexibilidade e abrir portas para novas oportunidades no mercado de trabalho e também na sua vida, né? As matrículas são gratuitas e vão somente até o dia 6 de julho. Então você pode estar procurando ainda a Secretaria do Colégio Estadual Cecília Meirelles e garantir aí a sua vaga para o EJA neste ano de 2026. Não deixe essa oportunidade, né, passar. Você pode estar investindo no seu futuro e voltar a estudar, né? Você, quem sabe, que não teve a oportunidade de estar concluindo seus estudos, você pode concluir neste ano de 2026, então, beleza? Dado o recado por aqui, agora 1 hora e 21 minutos, quase 22, trago pra você Bruno Marrone. Eu esqueci, hein? Eu esqueci!

0: Taylor saindo pra você, Water, aqui na nossa programação musical, hein? A gente também curtiu Bruno e Marrone, esqueci. Neste bloco, ao todo, curtimos também Cheio de Avião, Zé Vaqueiro, Menos é Mais e Matheus Fernandes. Agora 1 hora e 27 minutos. Tá chegando pra você notícia, hein, através do nosso Interativa News.
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2: O Detran informa que estão abertas inscrições para uma nova turma do curso de reciclagem para os condutores em Francisco Beltrão. O curso será feito em 2 finais de semana consecutivos, nos dias 7, 8 e 9 de agosto e 14, 15 e 16 de agosto, facilitando a participação de quem trabalha durante a semana. O valor da inscrição é de R$ 144,45. Durante as aulas, são abordados temas como direção defensiva, normas de circulação, sinalização viária, infrações de trânsito, cidadania, meio ambiente e primeiros socorros. O Detran convida os condutores que precisam realizar a reciclagem a aproveitar a oportunidade. Mais do que recuperar a habilitação ou atender a uma exigência legal, o curso é um momento de atualização, aprendizado e conscientização, incentivando a construção de um trânsito mais seguro, responsável e humano para todos.
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0: Isso aí, esse foi o nosso Interativa News saindo pra você. Breve intervalo e a gente já volta. É bem rapidinho mesmo.
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Luan Pereira e Gustavo Mioto, saindo pra você a música Moletom, hein? 1 hora e 36 minutos aqui na nossa programação. Logo, logo eu trago pra você os jogos que rolam no dia de hoje, beleza? Chegando agora pra você, Corpo e Alma, Ferimentos!

É corpo e alma saindo pra você aqui na nossa programação. Em 1 hora e 39 minutos, bora então vendo os jogos que rolam no dia de hoje. Bora lá, gente! Copa do Mundo hoje já se encerrou o jogo entre Suíça e Argélia. A Suíça levou a melhor aí com 2-0, hein? Passando então para as oitavas. Deixa eu ver o que mais por aqui. Olha só, olha só, olha só. Temos às 3 horas da tarde do dia de hoje, Austrália e Egito se enfrentando. Ah, duas seleções ótimas, aliás, né? Egito tem aí uma grande seleção. Aliás, uma boa seleção, né? A Austrália também. E hoje também às 7 horas da noite, jogo mais cedo, né? Do que foi no dia de ontem, que tivemos às 10 horas da noite, 9 horas da noite, por aí. Hoje teremos às 7 horas da noite, Argentina e Cabo Verde, né? Hoje também, aí às 10h30, Colômbia e Gana se enfrentando no dia de hoje. Eu acho que a Colômbia leva melhor em cima de Gana, né? Gana tem pessoas, tem ótimos jogadores também, né? Mas creio que a Colômbia leve a melhor. Entre a Argentina e Cabo Verde, creio, né, que a Argentina leve a melhor. Só se o Cabo Verde fez, né, aí um baita de um milagre no dia de hoje, mas acho muito, mas muito difícil mesmo, né? Ontem a gente teve o jogaço entre Portugal e Croácia, né? Que foi um dos jogos mais bonitos para você se assistir, né? Quem perdeu, perdeu. Ontem o Portugal levou a melhor, né? Portugal levou a melhor por 2-1 em cima da Croácia. Aí o Gonçalo Ramos entrou no lugar do Cristiano Ronaldo. Aos 49 do segundo tempo, hein? Já nos acréscimos, ele meteu o golzaço de cabeça. E aí classificou Portugal em cima da Croácia. E a Croácia, né? Aí com o Modric se despedindo, né? Literalmente. Aí da sua última Copa do Mundo, né? Creio eu. Já tá se aposentando, né? O Modric. Cristiano Ronaldo também, com seus 41 anos. Creio que seja aí a última Copa do Mundo dele, né? E aí o Portugal passou, então, né? Para as oitavas de final. A Espanha também levou a melhor em cima da Áustria, que foi um jogo bastante simples aí. A Espanha venceu por incríveis 3-0 em cima da Áustria. Nem o gol do grande camisa 10 aí da Espanha, mas foi um baita de um jogaço aí para a Espanha, sem sombra de dúvidas, né, gente? E domingo, tem jogaço da nossa seleção brasileira, né? 5 horas da tarde teremos aí Brasil e Noruega, já às 9 horas da noite, México e Inglaterra. Tem até um convite especial para você, nosso ouvinte. Olha só que você pode torcer, né, pelo Brasilzão assistindo o jogo aqui na praça, isso mesmo. Você pode trazer a sua cadeira, aí aquela cadeirinha simples, levar sua família e assistir, torcer junto com toda a nossa população amperense no domingo a partir aí das 4 horas da tarde, Brasil e Noruega, aqui na Praça Central para você acompanhar, beleza? Vale a pena você trazer a família, aquele momento da nossa comunidade estar se todos se reunindo, né? Para comemorar em favor da nossa seleção brasileira. Beleza, moçada? Dados recados por aqui, dos jogos que rolam no dia de hoje também, dos jogos do final de semana, né? Sábado também tem jogo aí, Copa do Mundo, o Canadá enfrenta Marrocos às 2 da tarde e Paraguai enfrenta a França às 6 horas da tarde. E quem sabe não vem mais um feriado aí nacional pro Paraguai, né? Eles comemoraram aí a última vitória em cima da Alemanha. Aliás, Paraguai tá pelejando, né? Pegou só uma seleção pesada aí, Paraguai e Alemanha. Paraguai levou a melhor e agora enfrenta a França amanhã, às 6 da tarde. Veremos quem vai passar. Tomara que o Paraguai passe aí, né? Paraguai aí torcendo pelos nossos hermanitos. Beleza, gente? Eu trago mais sucesso pra você com o Magic Rude aqui na nossa programação musical. Agora, 1 hora e

0: Magic saindo pra você, Rude, aqui na nossa programação musical. Em 1 hora e 45, tá gostoso demais? Eu vou pro intervalo e já volto. Na sequência, tenho pra você nosso ouvinte Murilo Rufi e o Zé Vaqueiro cantando por aqui.
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0: Bora lá, gente. A gente já tá de volta. Em 1 hora e 49 aqui na nossa programação. Murilo Rufi e o Zé Vaqueiro chegaram pra você.

indestrutíveis. É Charlie Brown Jr. saindo pra você, pontes indestrutíveis. A gente manda um alô aqui especial pra nossas amigas. Alô, as meninas lá do Colégio Nereu Perondi, acompanhando o nosso programa. Muito obrigado sempre pela sintonia. A gente manda esse alô muito especial pra elas, hein? Agora, 1h55, trago pra você Maroon 5. Logo, logo tem o nosso dia de hoje na história. Ótima sexta-feira pra você, nosso ouvinte. Bora curtir, então, Maroon 5 aqui na nossa programação.

0: Maroon 5 saindo pra você, 1h59 aqui na nossa programação. Sextou, né, gente? Tá gostoso demais. Hoje não tá chovendo, não tá aquele friozinho assim tão forte, né? Hoje tá gostoso pra aproveitar o sextou, né? Olha só, vamos então falando pra você dos fatos interessantes que aconteceram no dia 3 de julho. Começando pra você, olha só, no ano de 1992, onde os pesquisadores do Roslin Institute avançavam nos experimentos que levaria ao nascimento da ovelha Dolly, né? O marco histórico da biotecnologia. A primeira a ser, se eu não me engano, clonada. Se eu não estou enganado, hein? Foi o primeiro animal a ser clonado aí, né? A ovelha, a famosa ovelha Dolly. Já no ano 2005, a missão Deep Impact da NASA liberava aí um impactador contra o cometa Tempel-1 para estudar aí a sua composição. Essa, aliás, que foi uma missão inédita, né? Que ampliou o nosso conhecimento sobre a formação aí do sistema solar, acontecendo lá no ano de 2005. E claro, sempre avançando aí sobre as tecnologias, espaço e etc, né? Esses são os dois fatos interessantes que aconteceram no dia 3 de julho, a gente trazendo pra você aqui no nosso programa Interatividade, beleza? Muito obrigado pela sua participação, pelo seu alô, pelo seu boa tarde. Você também pode participar com a gente no 46999356377, beleza? A gente vai pro intervalo de volta. Na sequência começa o nosso Top 12 com as 12 músicas mais tocadas da semana aqui na Interativa FM.
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0: 11ª posição, saindo pra você, 2:09 aqui no nosso programa Interatividade. Já trago pra você a 10ª posição.
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0: colombiana. 2:12 na décima posição ficou Gustavo Mioto, colombiana. 11ª na Castela, Vida Louca. E também Cleiton Romário com Zé Felipe, Se Eu Te Perdoar, na 12ª posição, hein? Olha só, tá agora que eu fui reparar aqui, hein? Gustavo Mioto, Ana Castela e Zé Felipe no mesmo bloco musical, hein? Rapaz do céu, hein? Pra quem conhece, né? Ana Castela já namorou com Gustavo Mioto. Recentemente também namorou aí com Zé Felipe, hein? Rapaz do céu, hein? Mas é claro, tudo tranquilo, não tão brigada, espero eu, né, gente? Coisa boa demais, fazendo parte do nosso Top 12, ficando na 12ª, 11ª e 10ª posição, beleza? Agora 2:13, eu trago já pra você mais curiosidade, o nosso Casa e Design chegando pra você.
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2: Casa e Design. Você já reparou como os hotéis transmitem uma sensação imediata de conforto? E não é apenas por causa dos móveis. Os hotéis trabalham muito bem a experiência. Iluminação suave, roupas de cama bem arrumadas, ambientes organizados e aromas delicados fazem parte desse pacote. A boa notícia é que dá para levar um pouco dessa sensação para casa. Uma cama mais bem montada, uma luz mais quente no quarto e um difusor com aroma suave já cria uma atmosfera completamente diferente. Às vezes, o luxo está nos detalhes que fazem a gente se sentir bem.
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0: Isso aí, esse foi o nosso Casa e Design, trazendo as boas dicas para você, nosso ouvinte, hein? Breve intervalo e eu já volto na sequência para você, 9ª, 8ª e 7ª posição.
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0: Nona posição chegando para você, 2:16.
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0: Sétima posição saindo pra você, Fernando Sorocaba, Balcão de Madeira, hein? Já deixa eu ver por aqui, deixa eu ver, na oitava ficou Fred Gustavo, Se Não For Amor. E na nona, Menos é Mais e Natanzinho Pela Última Vez, hein? Trago pra você as datas comemorativas do dia de hoje. Hoje estamos no dia 184 deste ano 2026, na semana de número 27, e hoje completando seus 50,4% deste ano. A lua de hoje é a lua minguante. Hoje é dia de São Tomé, Dia Internacional Sem Sacos Plásticos e Dia Internacional de Combate à Discriminação Racial. Bora falando então um pouco para você sobre esse dia importante, né? Esse dia é celebrado anualmente e tem como objetivo alertar para os impactos ambientais causados pelo uso excessivo de sacos plásticos, incentivando a adoção de hábitos mais sustentáveis. A data convida pessoas, empresas e governos a refletirem sobre o consumo desenfreado de plástico descartável e sobre a importância de reduzir a produção de resíduos que prejudicam o planeta. O Dia Internacional Sem Sacos Plásticos surgiu como uma iniciativa de sensibilização ambiental associada a movimentos que defendem a redução do uso de sacos plásticos de utilização única, né? A proposta é simples: incentivar a população a substituir os sacos descartáveis por alternativas reutilizáveis, contribuindo para a diminuição da população e para a proteção dos ecossistemas. Então fica aí a dica para você, hein? Hoje, Dia Internacional dos Sacos Plásticos, para você ficar bem orientado, né? E tomar decisões mais ecológicas. E aí, Daniele, tudo bem? Tudo certo? O que, você que tá fazendo aqui? Veio aqui me dar uma boa tarde. Agora eu quero não. Veio aqui, vai ter que falar agora, hein? Boa tarde, Daniele, tudo bem?
1: Boa tarde, Richard.
0: Tudo certo? Como é que tá a sexta-feira? Eu tô feliz. Hoje sextou, né, Dani?
1: Sextamos,
0: graças a Deus. Agora curti o final de semana, teu final de semana mais tranquilo. Esse final de semana tu não trabalha, né?
1: Não, esse final de semana não, vou deixar pra...
0: Coitado de mim, né? Tem que trabalhar o final de semana, né? Mas final de semana descansar, sexta-feira, hoje, e domingo assistir o Jogo do Brasil, né, Dani?
1: Mas é claro.
0: Assistir com o mozão, ideia!
1: Exatamente!

0: Eu não tenho essa oportunidade. Ai, ai, mas obrigado aí pela participação. Tá acontecendo o top 12 aqui no programa, hein, Dani? Isso aí, agora o pessoal chegando por aqui, a gente vai pro intervalo e já volta. Bem rapidinho, na sequência, continua o nosso top 12.
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0: Bora lá, gente amiga, 2:30. Olha só, a gente tem visita por aqui no nosso estúdio. Muito boa tarde. Como é que a senhora tá, Ivonete? Tudo tranquilo? Tudo tranquilo com a senhora. Turma maravilhosa visitando a gente por aqui, conhecendo a rádio, né? Conhecer um pouco.
16: Está sendo um prazer pra nós, né? Estamos aqui, eu, professor Emerson. E os alunos do quinto ano D. C. D, né? D. Ai! da Escola Caetano, né? Estamos conhecendo a rádio e também com um projeto aí de gravar uma peça teatral, né? Com a ajuda de vocês. Então, assim, está sendo um prazer maravilhoso.
0: E, pelo jeito, eles estão gostando bastante, né?
16: É, e a professora também, né? Tirou um monte de dúvidas.
0: Tirou um monte de dúvida, né?
16: Um monte de dúvida.
0: A gente vê a rádio, mas quando conhece pessoalmente, vê outra realidade, né? A gente não consegue imaginar, né?
16: Sim, e estava até conversando ali dentro, assim, a transformação, né? Devido às novas tecnologias. Então, o que a gente conhecia de rádio há 15, 20 anos atrás, mudou muito, muito mesmo. Uhum. Então... esses alunos que estão aqui com 10 anos, 9, 10 anos, eles já nasceram nessa
0: nova era.
16: Exatamente. Isso. E nós, eu, professor Emerson, já não, né? Já somos mais velhinhos. Então, assim, a gente não participou, a gente participou dessa transição e para nós foi mais difícil. Uhum. Né? E ver isso neles, assim, que para eles é tão, tão normal ver como que acontece. Estava contando que quando eu era criança, eu via o rádio que eu imaginava que lá dentro tinha um homem falando.
0: Sim.
16: Então, assim, ver que isso já não acontece mais, né? O quanto que isso é bom, o quanto que essa evolução é boa, né?
0: Uhum. E hoje em dia alcança, como a senhora falou, né? Pra ele já é normal, né? Antigamente era muito diferente, né? A senhora imaginava que tinha alguém dentro da
16: rádio? Eu imaginava. Eu lá com 5, 6 aninhos, sabe aquele rádio enorme, aquela caixa de abelha?
0: Uhum.
16: Então, e eu pensava, nossa, como? Como que o homem coube ali dentro? Que tamanho tem esse homem?
0: E hoje em dia a criançada tem os meios digitais, acompanha, tem as nossas redes sociais, né? Dá pra acompanhar a gente por lá, né? Sempre as promoções também, com certeza participam, os pais deles também participam, né?
16: Ah, com certeza, né? Eu acho que a Rádio Ampere é bem ouvida.
0: Bastante ouvida, né? E tem uma representante para falar com a gente por aqui, dar os boas tardes.
4: Oi, boa tarde.
0: Boa tarde. Qual que é o seu nome, minha querida?
4: Monique Tainá.
0: Os seus pais escutam a Rádio Interativa?
4: Sim.
0: Onde que eles trabalham?
4: A minha mãe trabalha na Bertolini e o meu pai trabalha como... Vamos se dizer que... Agricultor.
0: Ele escuta a Rádio Interativa. Então, você pode mandar o alô, representando em toda a turma também, o colégio também, Caetano, mandando um alô para todo mundo, então. Mandando um beijo, né, pro seu pai, pra sua mãe também, que gosta de escutar a Interativa, então.
4: E principalmente pra minha avó.
0: Isso aí. A avó também escuta?
4: Escuta.
0: Tem que falar pra ela participar com a gente. Eu gosto da participação aqui, Zovete.
4: Eli Terezinha.
0: Fechou, então. Muito obrigado pela sua participação aqui.
4: De nada.
0: Imagina! E o pessoal visitando aqui com a gente. Muito obrigado pela visita de vocês, né? Fazendo a gravação desse projeto. Uma peça teatral, isso?
16: Isso mesmo. É uma peça teatral. Na verdade, é um casamento caipira que vai acontecer a nossa festinha, né? Nossa festinha junina interna da escola. E eles vão apresentar esse teatro, que é um teatro, né? Um casamento caipira é um teatro. Então, assim, está lá na disciplina de artes e eles vão estar apresentando. Então, a gente veio aqui pedir ajuda de vocês, né? Aquela forcinha para gravar as vozes dos nossos queridos.
0: Isso aí, então, boa sorte para vocês e boa festa lá também, hein?
16: Dá uma passadinha lá, vai ter uma coisa boa para comer.
0: Ah, eu gosto.
16: Pede moleque.
0: Ah, tem mais uma aluna para falar também, então bora lá. Oi, boa tarde, tudo bem? Tudo certo? Qual que é o seu nome?
6: Boa tarde, meu nome é Laura Sofia.
0: Laura Sofia, seus pais também escutam a Interativa por aqui?
6: Não, porque, tipo assim, eles não têm o rádio.
0: Não tem o rádio mesmo, tem que se pedir pro seu L, ele dá. E se pedir pro seu L que eu quero, ele dá o rádio aí. Então, pode mandar um alô aí, representando também sua turma também.
6: Alô.
0: Pessoal de Ampere, região.
6: Nós estamos aqui com o pessoal do Caetano, né, do quinto ano. Os alunos.
0: Uhum.
6: E é isso.
0: É isso. O pessoal gosta bastante de ouvir Interativa. Pra vocês terem uma ideia, tem o pessoal lá de São Paulo também que acompanha a gente. Então, quando a gente fala, né, pra mandar um alô, é pra todo mundo mesmo, né? Brasil afora também. Então, fechou então, gente. Muito obrigado pela participação de vocês. Agora 2 horas e 35, a gente continua o nosso top 12, em sexta posição, chegando pra vocês.
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1: 12 horas e 39 minutos aqui na nossa programação musical. A gente curtindo o nosso top 12. Quinta posição, a gente já vai pra quarta colocação. Isso aí é o nosso top 12 aqui na nossa programação musical.
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0: Amor, hein? 2:41. Curtindo com a gente, Zeneto e Cristiano, Cadeira Cativa. Na quarta colocação, na quinta ficou Country Beat e Rio Negro e Solimões, com Apaixona Muita Gente. E na sexta posição, Diego Victor Hugo, a música Tubarões, saindo pra você, nosso ouvinte. Eu já entro agora no nosso pódio. Tá a terceira, a segunda e, claro, a primeiraça posição chegando pra você agora.
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0: Tá bom demais o nosso Top 12, 2 horas e 48, a mais tocada da semana, você curte agora. Agora, entrando no nosso primeira colocação, a mais tocada, a que mais tocou aqui na Interativa, você vai saber agora.
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0: isso aí, a mais tocada da semana foi com Gustavo Lima, Bala Alojada. A gente também curtiu por aqui, olha só, na segunda posição, Didi Gar e SL Curpi Alma, Nos Bailão, e na terceira colocação, Eduardo Costa e Bruno, Vida pelo Avesso. A gente encerra por aqui o nosso Top 12, na sequência eu volto, hein, com a participação do nosso ouvinte Mária, bem rapidinho, o nosso intervalo comercial.
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0: 2 horas e 53 minutos, 54 aqui na nossa programação musical. Trago pra você agora a participação do nosso ouvinte Mari, They Don't Know About Us, do BTS, chegando pra você. Bora curtir agora, aqui na nossa programação musical.

0: 2:58, Wesley Safadão e Ana Castela, hein? Covardia, a gente também curtiu por aqui, They Don't Know About Us, do BTS. A gente já tá encerrando por aqui nossa segunda hora musical, espero que você tenha curtido. 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A gente encerra então por aqui nossa segunda hora musical. Eu já volto, moçada, eu já volto mesmo. E na sequência tem mais uma hora de sucessos pra você. E começando, aliás, na sequência com nossos clássicos da 91.
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7: Interativa 3 horas em ponto.
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2: Bora lá então, gente, amiga 3 e 4, bora para os nossos clássicos da 91. Hoje eu trago para você You Are My Heart, You Are My Soul. Ela que é o primeiro single do duo alemão Modern Talking, foi lançada como uma das canções do álbum de estreia, The First Album. Foi lançado inicialmente no dia 29 de outubro lá de 84, tendo estado entre as 40 canções mais executadas lá na Alemanha, né? Em 21 de janeiro do ano seguinte. E também na nona posição em 28 de janeiro, quase 3 meses aí após o seu lançamento. 3 semanas depois, figurou na primeira posição no ranking alemão, tendo estado nessa posição por 6 semanas e no ranking geral por 25 semanas. Então, rapaz do céu, hein? Você sabe que fez sucesso. Ela conquistou também um disco de ouro pela venda de 250 mil cópias só no país, hein? Rapaz do céu, você sabe que é um sucesso, né? Modern Talking, o brasileiro, o pessoal aí gosta de escutar bastante, porque tem aquela... Tem a era Eurodance, né? O disco, o synth pop ali. Rapaz do céu, é gostoso demais você escutar, ainda mais andando de carrinho, né? Andando de automóvel, o pessoal gosta bastante. Bora curtir agora, então, aqui na nossa programação. Modern Talking, You Are My Heart, You Are My Soul. 3 e 5.

Charlie Brown Jr. saindo pra você tudo o que ela gosta de escutar. Agora 3 horas e 11 minutos, a gente continua nossos clássicos da 91 com a banda Creed, One Last Breath, chegando pra você aqui na nossa programação musical. Bora curtir Creedzão pra você!

0: Made saindo pra você, One Last Breath aqui na nossa programação. A gente também curtiu Charlie Brown Jr. e Modern Talking, You Are My Heart, You Are My Soul, saindo pra você, nosso ouvinte, aqui no nosso programa Interatividade. E a gente fica por aqui com a nossa edição dos nossos clássicos da 91 dessa sexta-feira. Espero que você tenha curtido, hein?
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0: E a gente continua, agora 3 horas e 15 minutos, eu trago pra você mais curiosidade, o nosso próxima parada, chegando pra você, nosso ouvinte.
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4: As melhores viagens têm uma coisa em comum, elas despertam a curiosidade para a próxima. Quando você conhece uma cultura diferente, prova um prato novo ou escuta histórias de pessoas que vivem de outra forma, percebe o quanto o mundo é grande e cheio de possibilidades. Por isso, uma boa dica é manter um caderno, um bloco de notas ou até uma lista no celular com ideias de futuros destinos que for surgindo durante as viagens. Porque viajar não é apenas chegar a um lugar, é manter acesa a vontade de continuar descobrindo o mundo.
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0: Próxima parada fica por aqui para você, nosso ouvinte. Agora 3 horas e 16 minutos e eu vou pro intervalo e já volto. Na sequência tem o Xande Avião e o Gustavo Lima cantando para você.
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0: 3h19, Xande Avião e Gustavo Lima chegando pra você. Algo mais, aqui na nossa programação musical.
5: Novo Bonito.

0: Véia, véia, saindo pra você, joião de mel, 3 horas e 24, Cristiano Araújo chegando pra você, você que sabe, hein?
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0: Cristiano Araújo saindo pra você agora 3 horas e 28 minutos aqui na nossa programação musical. A gente também curtiu Traia Véia e Chão de Avião com Gustavo Lima. Agora a gente vai pro nosso Interativa News.
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2: No Paraná, mais de 4 milhões de domicílios tinham acesso à internet no ano passado, o que representa 95,5% dos 4,52 milhões de domicílios do estado. O número representa um aumento de 1,2 ponto percentual em relação ao ano anterior. São mais de 11 milhões de pessoas com acesso à rede. Os dados foram divulgados esta semana pelo IBGE. A média é semelhante à nacional. No ano passado, havia 76 milhões de domicílios com internet no Brasil, 95% do total. A conectividade tem aumentado no estado ano a ano. No mês passado, o governo do estado anunciou uma parceria com uma empresa de internet para ampliar a cobertura de telefonia móvel e internet no Paraná, especialmente em áreas rurais, rodovias e localidades com pouco ou nenhum acesso à conectividade. A iniciativa faz parte do Programa de Conectividade Rural, coordenado pelo governo do estado, que busca ampliar o acesso à internet banda larga e à telefonia móvel em regiões afastadas dos centros urbanos. Informações da AN.
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0: Isso aí, esse foi o nosso Interativa News saindo para você bem rapidinho, beleza? Eu vou pro intervalo, já volto. Na sequência tem Coldplay cantando por aqui.

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7: 3 horas e 32. Coldplay chegando pra você. Adventure of a Lifetime.

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0: Marcos e Belucci, então foge, saindo pra você aqui na nossa programação, 3 horas e 43 minutos. Tá gostoso demais, a gente também curtiu Exalta Samba e Coldplay, saindo pra você nosso ouvinte, hein? Olha só, eu falo pra você de duas informações, hein? Uma é a oportunidade de emprego, isso aí. O Ítalo Supermercados está com vaga aberta para repositor de hortifruti voltada para homens. Se você está procurando uma oportunidade de trabalho e quer fazer parte da equipe do Ítalo, entre em contato pelo telefone 4699-109-6027 ou, se preferir, vá diretamente ao Ítalo Supermercados para conversar com a equipe e entregar o seu currículo. Você aí que deseja uma oportunidade de emprego aqui na nossa cidade de Ampere, quem sabe você não encontra aí no Ítalo Supermercados. E também, claro, olha só, amanhã o Clube de Mães Emanuele de Brito, lá do bairro São Francisco, está convidando, né, toda a nossa comunidade de Ampere e região para você prestigiar a feira de artesanato também com a festa julina. Vai acontecer amanhã, dia 4, a partir aí das 8 horas da manhã, indo até as 4 horas da tarde. Vai ser lá no bairro São Francisco, na Avenida Rio Branco, próximo ao Clube da Terceira Idade. Será aí um dia bastante especial no dia de amanhã para você conhecer e adquirir lindas peças de artesanato produzidas com muito carinho e dedicação pelas artesãs do clube. Além disso, o evento contará com o clima acolhedor da festa julina, proporcionando um momento de confraternização para você e também toda a sua família, seus amigos, que você levar junto, hein? Desejo a você tudo de bom nesse final de semana e quem sabe você não vai lá curtir, né? Aí a feira de artesanato juntamente com essa festa julina. Festança com milança é coisa boa demais. Então, vale a pena você participar sem sombra de dúvidas. Beleza, moçada? Breve intervalo e eu já volto, hein? Na sequência tem pra você, olha só, The Weeknd e também a Ariana Grande cantando aqui na nossa programação musical.
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0: 3h49, The Weeknd e Ariana Grande chegando pra você. Die For You, aqui na nossa programação musical. Logo, logo tem o resultado do sorteio da Vet Clean. É bem rapidinho mesmo, hein? Bora, The Weeknd e Ariana Grande.

Weekend e Ariana Grande saindo pra você em Die For You. 3 horas e 52 minutos aqui na nossa programação. Bora lá então pro sorteio da Vet Clean. Vamos ver quem vai ser o pet sortudo da vez, hein? Bora rufando os tambores por aqui. Bora lá, bora lá, bora lá. Nossos parabéns vão para a Erika Roque, a ganhadora do sorteio da Vet Clean. Ganhou aí um pacote de ração da Premier e também um pacote de cookies. Isso aí, um pacote de cookies pro seu petzinho. Lembrando ela, já mandamos as instruções bem certinho lá no Instagram, no direct dela, pra ela ficar bem certinho nas informações pra retirar, né? Lá na Vet Clean, o prêmiozaço dela e quem, né? O pet dela é quem vai ser o sortudo, que vai aproveitar, que vai comemorar, ganhando ração de qualidade também aí. Os biscoitinhos aí da Vet Clean, então. Beleza? Parabéns pra Erika. Meus parabéns mesmo. E claro, pro seu petzinho também, hein? Desejo a você, nosso ouvinte, tudo de bom. Neste final de semana, você vem aproveitar e muito aí seu final de semana pra você descansar. O primeiro final de semana aí de julho, né? O primeiro final de semana de julho com o jogo da Seleção Brasileira. Quais que são seus palpites aí pra esse jogo, hein? Eu espero que dê Brasil, né? Eu perguntei a alguns conhecidos meus aqui. Grandes conhecidos. Como, por exemplo, o Silvonei Casarim, ele que é um grande especialista de futebol, né? Por mais que ele seja vascaíno, né? Ele falou que a qualidade técnica aí da Noruega é bem abaixo, né, do Japão. O que nos deixa de esperança, mas também, né, não dá pra gente descartar aí as possibilidades. Espero que o Brasil venha ganhar e segunda-feira a gente volta com muita felicidade pra você aqui no nosso programa Interatividade a partir da 1 hora da tarde. Aquele beijo, aquele abraço pra todo mundo e deixa a próxima com o Matheus Fernandes e Xande Avião, o balanço da rede. Até segunda, se Deus quiser. Tchau, tchau, gente!

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7: Interativa pontualmente 4 horas.
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7: Muito bem, a partir de agora aqui na 91, começando o nosso Arrastão da 91. Estamos juntos novamente para você nesta sexta-feira. Sextou, que maravilha, que beleza, bom demais da conta. Hoje, dia 3 de julho de 2026. Um grande abraço para você na sintonia da melhor, curtindo pelas ondas do rádio, pela internet, pelo aplicativo, pela Alexa, onde quer que você esteja. Obrigado pela companhia, pela sintonia. E bora lá que hoje tem sorteio, é isso mesmo. Um delicioso almoço do restaurante do Paraíba para você que está aí na sintonia da 91. Já sabe como é que faz, né? WhatsApp da Interativa 9935-6377. Corre lá, manda seu nome, seu bairro, confirmando sua audiência para concorrer a um delicioso almoço do restaurante do Paraíba. E bora que a primeirona vem chegando por aqui com Diego e Arnaldo. Rio Negro de Solimões, Orgulho Besta.

0: Tudo bem, Interativa, agora 4 horas 13 minutos, tá aí Otávio Augusto e Gabriel Mala Amarela, fechando o primeiro bloco do nosso Arrastão da 91. Intervalinho, segura aí rapidinho.
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6: Hashtag fica a dica. Cheguei. O Nothing Phone já tem data de lançamento confirmada para o dia 15 de julho, tá? Desse ano. Esse aparelho vem para continuar a linha da marca, que sempre chama muita atenção pelo design diferente, com aquele visual transparente e a interface de luzes na parte traseira, que virou a marca registrada deles. O que o pessoal mais está falando é sobre as melhorias nas câmeras e a bateria, que deve durar ainda mais do que nas versões anteriores.
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0: Olá, lá, Interativa, agora 4 horas e 16 minutos. E olha, amanhã, neste sábado, convite especial para você. O Clube de Mães Emanuele de Brito, do bairro São Francisco, convida toda a comunidade de Ampere e região para prestigiar a feira de artesanato. E vai ter festa julina, hein? A partir das 8 horas da manhã e vai até as 16 horas, ali no bairro São Francisco, na Avenida Rio Branco, próximo ao Clube da Terceira Idade. Será um dia especial, né, para você conhecer e adquirir lindas peças de artesanato, produzidas com muito carinho e dedicação pelas artesãs do clube. Além disso, né, o evento contará com o clima acolhedor da festa julina, aí proporcionando um momento de confraternização para toda a família. Então, tá aí o convite especial para você. E eu convido você a participar aqui da programação da 91 e concorrer a um delicioso almoço do restaurante do Paraíba. Bora lá pro WhatsApp da Interativa 99356377. Seu nome, seu bairro, confirmando sua audiência para concorrer o almoço. Chega para cá, Panda. Eu te seguro.

0: aí, modão, com Chitão e Chororó, faz um ano, e assim a gente fecha mais um bloco do nosso Arrastão da 91, Interativa, 4 horas 27 minutos. Boa tarde. 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
0: Tudo bem, chegando por aqui, Boletim Esportivo, Esporte 91. E olha, tá rolando amistoso internacional, Flamengo e River Plate. O Flamengo e River Plate protagonizam um grande amistoso internacional. Nesta tarde de sexta-feira, o primeiro tempo terminou, né? Estamos no intervalo, aí o jogo terminou o primeiro tempo empatado em 2-2, em uma partida de alto nível técnico e muitas emoções. O River Plate saiu na frente logo no início com o Sebastian Driussi, aproveitando um erro na saída de bola rubro-negra. E o Flamengo respondeu aos 30 minutos com o Samuel Lino, que acertou um belo chute cruzado para empatar. 2 minutos depois, Bruno Henrique virou o placar com um golaço, deixando a marcação para trás antes da finalização. Mas ainda na primeira etapa, Driussi voltou a aparecer e marcou novamente para deixar tudo igual, 2-2. E daqui a pouquinho rola o segundo tempo da partida. Aí antes do intervalo, Bruno Henrique ainda acertou o travessão, enquanto Pedro desperdiçou boas oportunidades. O amistoso segue movimentado e promete fortes emoções no segundo tempo. E Copa do Mundo está rolando. Austrália e Egito, né, que abriram nesta sexta-feira mais um confronto decisivo das oitavas de final da Copa do Mundo. Os australianos chegam apostando na organização tática, na força física e na disciplina definitiva, características, né, que marcam a sua campanha até aqui. Do outro lado, o Egito tenta confirmar a boa fase liderado por Mohamed Salah, principal referência técnica da equipe e jogador capaz de decidir a partida em uma única jogada. Para a Austrália, o desafio será neutralizar Salah e aproveitar as jogadas aéreas e os contra-ataques. Já o Egito está apostando aí na velocidade pelos lados, na experiência do seu camisa 10 e uma defesa consistente para seguir vivo na busca por uma classificação histórica nas quartas de final. E como é que está o jogo? Jogo em andamento, deixa eu ver aqui. Será que é gol? Será que saiu gol? É, provavelmente saiu aqui mais um gol da Austrália. Então, neste momento, aí... Não, tá empatado. Tá empatado. Austrália e Egito, 1-1. Aí, segundo tempo, né? O segundo tempo aí, a 69 minutos já de bola rolando.
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2: Olha lá, Interativa, agora 4 horas e 33 minutos. Como é que tá o tempo lá fora? Solzinho gostoso, né? Um tempinho aí. Ah, dando uma queda de temperatura, 14 graus, quase caindo para 13, friozinho hoje à noite, sexta-feira, né? Com aquele arzinho mais gelado, sabadão também. Amanhece um pouco frio, ó. Daqui a pouco a gente atualiza aqui a previsão do tempo para ver se houve mudanças, né? E para ver como é que fica aí o final de semana, sabadão e domingão. Bora lá, 4h33, vai participando aí, o WhatsApp da 91 Online, hoje valendo o almoço do restaurante do Paraíba. Manda sua mensagem no WhatsApp da 91 993 56377. Não esquece o seu nome e seu bairro, confirmando a sua audiência para concorrer a um delicioso almoço do restaurante do Paraíba.

0: na Interativa, agora 4 horas e 43 minutos. Tá aí, sucesso da Ana Castela, É Que Eu Não Te Esqueci. Fechando aqui mais um bloco de músicas.
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0: É isso aí, muita música, alegria e informação para você aqui na melhor rádio Interativa FM 91,7. Um abraço a toda a galera da região aí na sintonia da melhor. E bora lá que hoje tem almoço do restaurante do Paraíba pra galera que tá curtindo a programação ao vivaço aqui da 91. Deixa eu ver quem tá com a gente. Olá, boa tarde.
7: Boa tarde, tudo bem? Aqui é Dionelli Maia, moro no bairro do Menino Deus, quero participar do sorteio.
0: Beleza, tá aí a Dionelli confirmando a audiência aqui na 91, confirmando também a Angélica Weber, também ligadinha aí, sintonizada na 91. A Edilvan tá curtindo música, Doce Pecado, linda demais, coloca aí pra curtir, vamos achar a moda aqui. Já vamos rolar na sequência, tem mais participação, boa tarde, boa tarde.
8: Muito boa tarde, tudo bem? Aqui é o Márcio. Gostaria de mandar uma mensagem para a minha sogra Sema de Oliveira, da comunidade de Água Preta, interior de Ampere. Ela não está muito de boa comigo, ela ficou brava só porque vendi a vaca dela para arrecadar dinheiro para os filhos dela virem lá de Santa Catarina para a festa junina, mas ela não gostou muito, ficou brava. Daí então eu resolvi mandar uma mensagem para ela aí. Ela está ligadinha na rádio aí, ouvindo aí. Se puder mandar aí esse áudio aí, eu agradeço.
0: Beleza, tá aí o Márcio, né, se desculpando com a sogra, mas também, rapaz, foi vender a vaquinha da sogra aí. Vamos ver aqui a mensagem que ele preparou aí, pedido de perdão, desculpas para a sogrinha.
9: Vou cantar com voz calma e bem sentida. Minha sogra querida, verso 1. Sei que tá brava comigo, meu bem. Se fiz algo de errado, peço perdão também. Não quero ver você assim, de cara fechada. Você é mais que sogra, é mãe de coração amada. Verso 2. Quem cuida de quem amo já é da minha família. Seu café, seu conselho, tudo me acolhia. Não tem motivo pra ficar assim tão zangada. Vamos deixar a tristeza de lado na estrada. Refrão. Oh, minha sogra querida, luz do meu caminho. Seu sorriso é o que deixa tudo mais bonitinho. Eu te admiro muito, tenho todo o respeito. Vamos fazer as pazes, que o coração já tá apertado e cheio de jeito. Verso 3. Cerrei foi sem querer, nunca foi por maldade. Quero ver você feliz, cheia de saudade. Vem dar um abraço forte, como só você sabe, que a nossa união é o que mais vale e cabe. Refrão final. Ô, minha sogra querida, luz do meu caminho, seu sorriso é o que deixa tudo mais bonitinho. Te quero muito bem, hoje e todo dia. Você é bênção na minha vida, grande alegria. Dica.
0: Beleza, tá aí a mensagem do Márcio para a sogra, né? Vendeu a vaquinha da sogra. Aí usou a inteligência artificial para pedir desculpa, né? E no, é uma música isso, né? Pelo texto aqui, verso 1, verso 2, refrão e final. Aí, só jogar lá no Suno lá que saiu uma musiquinha legal, bacana aí. Beleza, agora de música. Olha o Mocelim, menino campeiro.

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0: Aí, João Dal Souto, eu vou passar de caminhonete. Fechando por aqui mais um bloco de músicas interativa, agora 4 horas 59 minutos.
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7: Interativa pontualmente 5 horas.
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7: Vamos nessa, Interativa agora 5 horas e 4 minutos. Já estamos de volta, abrindo por aqui mais uma horinha de músicas do nosso Arrastão da 91. 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Vamos que vamos, agora 5 horas e 4 minutos, abrindo por aqui mais uma horinha de música. Sexta-feira linda, maravilhosa, ensolarada. Amanheceu com o tempinho nublado, né? Mas o solzinho predominou. Bom demais da conta. E toma-lhe uma pedrada. Essa é pedrada, hein? Teodoro Sampaio, passe livre.

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2: Energia boa, rapaz. Esse amor, hein, Santana?

0: É isso aí, Zeneta e Cristiano, cadeira cativa, fechando por aqui mais um bloco de sucessos do nosso Arrastão. 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Não esquece, hein, seu nome, seu bairro, confirmando a sua audiência para participar do sorteio. Daqui a pouco, logo mais, rola o sorteio para você aqui na 91 e a gente volta rapidinho.
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0: Vamos nessa, Interativa agora 5 horas e 18 minutos, 5:18. Boa tarde, você na sintonia da 91, já tá encerrando o expediente. da semana aí, vai correr para abraço, né? Ficar de boa, curtir um finalzinho de semana, friozinho hoje à noite, friozinho amanhã cedo, vai, já chega em casa, né? Põe aquela chaleira, aí preparando aí um matezinho, liga primeiro o rádio, hein? Aí você que tá saindo do serviço, tá na sintonia da 91, chega em casa, primeira coisa, liga o rádio, depois vai fazer um mate para curtir as pedradas aí no finalzinho da tarde, né? Quase início de noite, curtindo a programação da 91. Bora lá com Maus Bocados, Cristiano Araújo.

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1: Um estudo que analisou dados de mais de 2 milhões de pessoas concluiu que a vacinação contra o VSR em idosos esteve associada a uma redução de 75% de hospitalizações pela doença. Além disso, os pacientes vacinados que precisaram ser internados após a infecção apresentaram 63% menos problemas cardiovasculares graves, como infarto ou AVC. O risco de piora de diversas comorbidades também foi menor, como asma, doença pulmonar obstrutiva crônica, diabetes e doença renal. O VSR é conhecido principalmente como o principal causador da bronquiolite em bebês, mas também é um vírus que infecta muitos idosos com gravidade. Os casos têm crescido nessa época do ano. Considerando apenas o mês de junho, os casos graves causados por VSR passam de 50% daqueles comprovadamente provocados por algum vírus respiratório. No Brasil, a vacinação só é oferecida pelo SUS para gestantes. Porém, dois imunizantes foram aprovados para o uso em adultos pela Anvisa e estão disponíveis na rede privada. A Sociedade Brasileira de Imunização recomenda que a vacina seja tomada por todos os idosos acima dos 70 anos e por pessoas entre 60 e 70 que tenham algum fator de risco. Informações da Agência Brasil.
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Vamos ligar, sim, interativo agora, 5h33. É, o friozinho tá chegando, hein? Tá chegando, já caindo. Deu uma caída legal aí na temperatura, 12 graus a temperatura neste momento. Aí o friozinho, né? Friozinho de noite, amanhã, sabadão pela manhã, também um friozinho. E já tá na hora aqui de... Daqui a pouquinho a gente atualiza então a previsão do tempo. 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Bom, tinha pedrada, agora tem tijolada. César e Paulinho, Zé Neto e Cristiano, tijolada.

0: eles, às 5 horas e 44 minutos, fechando mais um bloco com essa moda de viola aí de Marques e Alessandro, Chora Minha Viola. Alternativa 544, ó, nem pense em sair daí, eu já volto.
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0: Beleza, Interativa agora 5 horas e 46 minutos. É, o bicho tá pegando, hein? Entre a Austrália e Egito. A partida aí no tempo normal terminou empatada em 1-1. Foi pra prorrogação, continuou empatado, né? E agora aí tá nas penalidades. O Egito na frente, hein? Aí com o golzinho na frente, a Austrália desperdiçou aí o primeiro pênalti, né? E agora, né? Agora aí o Egito tá na frente aí nas penalidades, por enquanto garantindo aí a sua vaga para a próxima fase da Copa do Mundo. Ah, não, sei que deu uma zebra, uma virada aí, né? Mas não sei não, hein? Aí o Egito tá batendo todas com perfeição. Aí a Austrália desperdiçou um pênalti, tá tudo igual aqui. Ainda falta alguns pênaltis para fechar aí. Falta 2 para a Austrália e 3 para o Egito. Para fechar a primeira rodada, se a Austrália perder este pênalti agora, aí rapaz, já era. É, tem que chutar pro gol de bico, meu amigo. De bico, de bico. Não vai ficar chutando colocada, não. Tem que meter a bica aí no pênalti aí. Não dá pra arriscar, não, né?
6: Só tem ele e o gol. Chuta, meu.

Eles, é isso aí, tem que chutar de bico, né? Egito classificado aí para as oitavas de final. E a Austrália, né, vai pegar o avião das nove direto para casa. Tá aí, primeira vez no histórico, né, na história aí, o Egito indo para oitavas de final pela primeira vez na história e a Austrália indo embora.

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15: Olá, meu amigo, olá, minha amiga ouvinte. É o momento de oração do fim de tarde. Eu sou o Padre Ezequiel. Sexta-feira é o momento também de gratidão. O que você quer agradecer? Falamos muito de gratidão nos últimos tempos. Mas a gratidão é uma atitude do meu coração, da minha alma, do meu pensamento. Pense o que você quer agradecer. Os agradecimentos transformam a vida. Pode ter certeza. Seja uma pessoa agradecida. E o pensamento de hoje é o seguinte: aproveite ao máximo os momentos de alegria para agradecer tudo o que tenha recebido da bondade divina. Alegria é a saúde da alma e otimismo é a alegria de amanhã, bem aproveitada no dia de hoje. Espalhe alegria em torno de si. Meditemos a canção.

0: Rezemos juntos. O anjo do Senhor anunciou a Maria, e ela concebeu do Espírito Santo. Ave Maria, cheia de graça, o Senhor é convosco, bendita sois vós entre as mulheres, e bendito é o fruto do vosso ventre, Jesus. Santa Maria, Mãe de Deus, rogai por nós, pecadores, agora e na hora da nossa morte. Amém. Eis aqui a serva do Senhor, faça-se em mim segundo a vossa palavra. Ave Maria, cheia de graça, o Senhor é convosco, bendita sois vós entre as mulheres, e bendito é o fruto do vosso ventre, Jesus. Santa Maria, Mãe de Deus, rogai por nós, pecadores, agora e na hora de nossa morte. Amém. E o Verbo se fez carne e habitou entre nós. Ave Maria, cheia de graça, o Senhor é convosco, bendita sois vós entre as mulheres, e bendito é o fruto do vosso ventre, Jesus. Santa Maria, Mãe de Deus, rogai por nós, pecadores, agora e na hora de nossa morte. Amém. Rogai por nós, Santa Mãe de Deus, para que sejamos dignos das promessas de Cristo. Oremos. Derramai, ó Deus, a vossa graça em nossos corações, para que, conhecendo pela mensagem do anjo a encarnação do vosso Filho, cheguemos por sua paixão e cruz à glória da ressurreição. Por Cristo nosso Senhor. Amém. E agora, a invocação da bênção sobre você. Por intercessão de Nossa Senhora, nossa Mãe, a Mãe de Deus, o Deus da vida, o Deus que olha por nós e nos sustenta o tempo todo com o seu amor, esteja no teu coração, esteja, te auxilie para que você encontre a paz verdadeira no seu interior e na sua alma. Deus te abençoe com o seu amor. Em nome do Pai, do Filho e do Espírito Santo. Amém. Receba nossas mensagens no seu WhatsApp. Procure no nosso Facebook e no Instagram um número para você se cadastrar. Um grande abraço, um ótimo fim de semana e muita paz para você.
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5: Vamos que vamos. Interativa agora 6 horas e 6 minutos. Abrindo por aqui mais uma linha.

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4: E cada vez mais produtores rurais estão investindo na transformação da matéria-prima dentro da própria propriedade. A produção de queijos, doces, compotas, geleias, embutidos e outros produtos artesanais tem permitido que famílias rurais aumentem sua renda e reduzam assim a dependência da venda de produtos in natura. Além de gerar mais valor agregado, a agroindústria familiar fortalece a economia local e cria novas oportunidades de negócio. Com o apoio de tecnologia e capacitação, esse modelo continua crescendo em diversas regiões do país.
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10: É moda boa no seu fim de tarde. Bora lá, abrindo por aqui mais um bloco de músicas. Agora sim, vamos dar uma atualizada aqui na previsão do tempo. Bom, continua aqui, segundo o CIMEPAR. Aí amanhã friozinho, 6 graus, 6, 5 graus de mínima para o sabadão, né? Hoje, então a temperatura vai cair bastante. Estamos agora em 10 graus. E a mínima é para cair para 6 graus, porém, amanhã o solzinho brilha, né? E a máxima vai a 19, hoje não passamos dos 15. No domingão, máxima de 22, mínima de 11 graus, domingão

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11: Bora que bora, Interativa. Agora são 6 horas e 37 minutos. 6h37. Bom fim de tarde. Maravilhoso início de noite. E um ótimo final de semana. 10 graus já a temperatura caindo. Aí bruscamente. 6 graus é a mínima aí, né? Na virada de sexta para sabadão. E tá aí o recadinho, amanhã sabadão a partir das 9, estamos por aqui novamente, vai ter sorteio de mais um kit churrasco do supermercado Manfroy, já sabe, hein, às 9 horas, tem que estar ligado, sintonizado para participar aqui e concorrer àquele kit completinho. Então, combinado então, porque agora hoje é dia de sorteio do almoço do restaurante do Paraíba e já saiu o almoço por aqui, para quem foi. O almoço foi para Márcia Fagundes. Alô, Márcia, parabéns. Ganhadora do almoço de hoje, uma semaninha para passar em horário comercial aqui na recepção da rádio, retirar o seu vale e saborear um delicioso almoço no restaurante do Paraíba. Beleza, agora 6h38, Morena Misteriosa.

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15: É isso aí, tava tudo muito bom, tava tudo bom demais. Mais o nosso Arrastão da 91 vai ficando por aqui. Muito obrigado pelo carinho da sua audiência, companhia e sintonias. O Arrastão volta na segundona. A partir das 16 horas, eu volto amanhã, a partir das 9 da manhã, com o Supermanhã no seu sabadão, tá bom? Aí, ótima noite, bom friozinho, fiquem com Deus e até amanhã. Tchau, tchau!

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0: Oi, gente. Sexta-feira, tudo de bom. E nesse clima, nesse pique, está no ar mais um Conta Tudo.
2: Fala, Cido. Fala, meu povo. Conta tudo na
0: área. Da sexta-feira é tudo de bom, né?
2: Que isso, gente. É o clima, você sabe que é diferente da sexta-feira,
0: verdade,
2: né?
0: Verdade, verdade. Então, no final do dia tem aquele negocinho, né? Que a gente gosta.
2: Tem prêmio, você só pensa em prêmio, né?
0: Era,
2: ah, não era
0: prêmio?
2: Isso?
0: Era, não.
2: Ah, tá, era o quê?
0: Aquela coisinha lá.
2: Ei, gente,
0: com a
2: para!

0: Dias do caminhoneiro, perrengue, tudo que deu certo, tudo que deu errado. Mas é o seguinte, a gente queria saber, a semana inteira rolou isso, e você pode continuar participando até agora. Qual a viagem inesquecível da sua vida? Mochilão, perrengue, com os amigos, o que rolou? E tem presente, né, Kel?
1: 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Vem que o Conta Tudo tá na área!
0: Tá na área! A gente toca agora Israel e Rodolfo.

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0: Suporta tudo, Henrique e Diego, mais o MC Guimê Suíte 14.
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0: E chegamos agora ao quadro biscoiteiro, quem leva ou quem não leva. Falei quem, não é?
1: Quem.
0: Quem não leva biscoito, Kel?
1: Vamos lá, gente, hoje quem tá pedindo biscoito mais uma vez é a Gretchen.
0: A Gretchen?
1: A rainha do rebolado.
0: Eu amo a Gretchen, eu amo a Gretchen.
1: Olha, dessa vez parece que ela tá de cara nova, tá sabendo?
0: Ah, tá brincando.
1: Gente.
0: Peraí, essa deve ser a 300 e...
1: Ah, não, 300? Acho que não, deixa eu ver, 700? Não,
0: 700?
1: Acho que 900.
0: É, então não vou conhecer ela.
1: Olha, ela revelou que passou por novos procedimentos estéticos, só que dessa vez ela retirou o preenchimento que ela tinha nos lábios, disse que remodelou o contorno da boca, falou que agora tá com um resultado sem filtro.
0: Sem
1: filtro?
0: Tá
1: muito mais natural, diz ela. Ela contou
0: Mas será que a gente vai reconhecer?
1: Meu filho.
0: Que faz tanta mudança que muda a pessoa por completo. Aí você só sabe que é pelo nome, né?
1: Ó, eu sei que ela colocou uns fios de não sei o que pra puxar aqui, puxar ali.
0: É, que o lábio tava igual linguiça, salsicha, né? Lembra? Puxou o fio daqui, puxou o fio de
1: lá. Puxa tanto. Sabe o que ela quer? Ela quer biscoito!
0: Biscoito, verdade, veja. Mas legal, deixa a Gretchen, é a Gretchen sendo a Gretchen, né? Bora de música!

0: E a galera participando aqui, e o tema continua na nossa programação, falando sobre viagem inesquecível, perrengue, amores, acontece tudo em viagem, né, Kel?
1: É isso aí, minha gente, o povo tá participando, Cido, no 3499-136-2203. Ó, o Bruno Lima falou, fala como tá tudo, minha viagem inesquecível foi quando fui fazer um bate-volta pra praia e esqueci a chave do carro trancada dentro do porta-malas junto com as roupas. Passei o dia inteiro de sunga no calçadão esperando o chaveiro chegar. Foi um vexame.
0: Não, mas curtiu, né?
1: É,
0: não, apesar que não, quando você quer vir embora da praia, você não vê a hora de sair de lá, né?
1: É verdade.
0: Aí esquece a chave dentro do porta-mala.
1: Eita, é complicado, gente. A Sara Souza mandou também aqui, ó. Gente, a minha foi viajar pro interior e acabar pegando o ônibus de excursão errado na rodoviária.
0: Ô, louco!
1: Olha, só descobri que tinha algo errado quando todo mundo no busão começou a cantar parabéns pra uma noiva e eu percebi que tava indo pra um casamento em outro estado.
0: Que legal, hein, Sara?
1: Essa foi boa, hein?
0: Essa foi muito boa, muito legal. Viu?
1: Eita!
0: Vamos tomar um café?
1: Bora!
0: Bora! 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
4: 7:17.
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5: É, gente, conta tudo, tem fofoca no ar. Aliás, a primeira fofoca do dia pra gente começar super bem e atualizado. Kelzinha?
0: Vamos lá, minha gente! Virgínia Fonseca assustou os fãs ao revelar que ficou doente durante a viagem dos Estados Unidos.
5: Ah, ela ficou doente?
0: Falou que tá com uma gripe lascada, Cido.
5: Pegou gripe na gringa?
0: Pegou. E aí vai vendo. É. Falou que gastou $300 comprando remédio com dicas da IA.
5: Meu, $300?
0: Ô, Virgínia, você não tem uma consulta online no seu convênio, não, minha filha?
5: Não fez pra aquilo, poder? Seguro viagem?
0: É, seguro viagem, você passa num médico lá, né? Ah,
5: será que ela
0: Estados
5: tava
0: Unidos?
5: Sem grana?
0: Apesar que... R$300 de remédio?
5: É, ó, eu vou te falar, em $300... Você sabe que você já foi pros Estados Unidos várias vezes, que
0: sim,
5: eu sei.
0: Uh-huh.
5: A Kel tem casa em Orlando, gente. Ai, não era pra contar. Não era pra contar. Mas olha... O $300 de remédio é muito remédio,
0: é,
5: né?
0: É muito remédio, gente.
5: É muito, meu Deus
0: Pelo
5: do céu.
0: Pelo amor de
5: é
0: Deus.
5: É uma bala de remédio. Mas o que, que ela tinha, afinal?
0: Então, gente, o fato é que ela tá tentando fazer com que essa gripe vá embora, mas eu tô mais preocupada em ela passar essa gripe pro Vini Júnior, porque ele vai jogar domingo, gente.
5: Pela quantidade de remédio, ela não pode ir,
0: Pelo
5: não,
0: Pelo amor de Deus, sai de perto dele.
5: Vai lá, aí o Vini espirra.
0: Então, não, é
5: não,
0: culpa
5: olha,
0: da Virgínia, viu?
5: Não.
0: Se o Hexa não vier, já sabe quem é culpada.
5: É, exatamente, a gripe da Virgínia.
0: Uhum.
5: Alô, viu?

0: nova música do Gustavo Lima, Retrovisor.
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0: E agora mais uma edição do Quem Ama Cuida. A gente vai ficar sabendo do que rola nessa sexta-feira. Aliás, só coisa... Não, vamos fazer o seguinte. Vou fazer uma figa pra você só contar coisa boa. Vem, coisa boa, vem.
1: Mas aí a novela vai ficar sem graça.
0: Ah, é?
1: É.
0: Deixa eu abrir a mão, então. Conta aí, conta aí.
1: Ó, nessa sexta-feira se prepara porque a Adriana vai colocar sua pulseira de volta no braço e seus poderes vão voltar. Brincadeira.
0: Quem vê pensa, né? Eu tava ouvindo aqui já imaginando. Falei, onde é que entra a pulseira da novela?
1: Ó, o Antoniel vai correr atrás de Francesca e não consegue alcançá-la. E o Pedro vai comunicar ao Ademir que fará de tudo pra que a herança do Arthur não fique com a família do joalheiro e nem com o pai.
0: Ixi.
1: Bom, já a Adriana vai dizer a Nancy que tá decidida a ir atrás de cada pessoa que a colocou como condenada de um crime que ela não cometeu. A vingança vai vir aí, hein?
0: Vem, hein? Ufa, até que enfim. Ó, já é um bom sinal, né?
1: É, eu acho que sim. Ó, o Nicolau vai procurar os serviços do Kleber como advogado pra ajudar a Liris. E a Dora vai tentar disfarçar sua reação ao ver a Carolina beijando o André. Eita, Carolina, sua safada.
0: Olha só, hein?
1: Ó, o Pedro vai se sentir impotente por não conseguir a liberdade da Adriana. E o Ulisses vai ser sequestrado pelos capangas do agiota. Bom, a Adriana vai relembrar a ameaça que lhe fizeram e vai avisar Pedro que não deseja mais vê-lo.
0: Ih, vai acabar com o Pedrinho, hein?
1: Eita, Pedrinho.
0: Coitado do Pedro.
1: Tadinho, um homem apaixonado.
0: A segunda pessoa que eu tô com dó na novela.
1: É o Pedro, coitado.
0: É a Adriana
1: sofre
0: e
1: por amor,
0: Pedro.
1: Né?
0: Meu Deus. Uma sofre... pagando o que não deve.
1: Então...
0: O outro sofre por amor.
1: Ai.
0: É muito sofrimento na novela.
1: Tá vendo? É porque tá começando a novela.
0: Eu acho que podia chamar quem ama sofre, né?
1: Quem ama sofre.
0: É. Ah, vamos seguir por

0: Tudo é momento de esporte no ar. Kel, o que você tem pra gente?
1: Vamos lá, minha gente! Falando de esporte pra você por aqui. Olha, a tenista Arina Sabalenka.
0: Mas cada nome também.
1: Ah, vocês me erram também,
0: assim,
1: né?
0: Ó, tem uma tenista aqui que fez um apelo pro... Arina
1: Sabalenka, gente.
0: Sabalenka.
1: Do céu.
0: Ela deve ser, com esse nome, daqueles países nórdicos lá, né?
1: Será?
0: Deve ter. É nome de viking, isso.
1: Eu acho também.
0: Então. Mas vamos tocar o barco pra gente tomar um pito?
1: Olha, ela fez um apelo público aos organizadores de Wimbledon pra que a política de proibição de animais de estimação no clube seja revista. Sabe por quê? Ela viaja acompanhada do seu cãozinho, um Cavalier King Charles Spaniel, chamado Ash.
0: Ô, louco!
1: Ela reclamou do sofrimento que ela passa ao ter que deixar o animalzinho sozinho em casa durante o torneio. Ô, gente, vamos liberar o bebezinho dela.
0: Verdade,
1: hein? Oh,
0: o que é um Cavalier King Charles Spaniel?
1: Deve ser, olha, coisa chique. Eu conheço o Shih Tzu.
0: Ó, com esse nome, ele deve ter ali o tamanho de um jegue.
1: Nossa! É um nome longo desse?
0: Não pode ser um cachorro de meio quilo, por favor, né?
1: Ah, ele é muito bonitinho.
0: Ah, é? Você
1: joguei
0: tá vendo
1: aqui
0: ele?
1: Na internet, gente. Ele é orelhudinho. Não, aquela orelha que parece um cabelo Chanel do Beisola.
0: Verdade.
1: Muito fofo.
0: Deixa eu olhar no seu computador
1: aqui. Ai, que bonitinho, Dido.
0: Ah, verdade, olha. Aquela não gostei, fofo. Não.
1: Não. Deixa comigo que falso. Eu cuido. Será que ela tá precisando de babá de cachorro?
0: Não. Cara de bebezinho, né?
1: Ai, muito fofo.
0: Eu aposto que um monte de gente tá ouvindo vai tentar escrever assim, ó. Valeu, que Charles Sparrow. A gente viu. Mas esse aí podia carregar dentro do
1: na bolsa?
0: Na bolsa, dentro do avião.
1: Também.
0: É bem tranquilo.
1: Uhum.
0: Eu já cheguei a levar uma ilhaza. Ilhaza não. Aquele que é marrom, a carinha é marrom e o corpinho é preto. Esqueci o nome, a raça. Agora, pequenininho também. Ilhaza. Shih Tzu.
1: Shih Tzu, não.
0: Não era o
1: Ilhaza,
0: Shih
1: Tzu. Spitz alemão.
0: Spitz não. Spitz eu tinha também. Ah, na boa. Eu esqueci, morreu a sua.

0: 7h36.
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5: E o Conta Tudo continua por aqui com a segunda fofoca do dia. O que você tem pra gente aí? É boa? Pimenta? O moranguinho?
1: Não é muito boa não, viu?
5: Ah, não? Você fez assim, foi descendo assim.
1: É porque assim, ruim, mas teve um final que tá melhorando.
5: É ruim, tá ruim, mas tá bom.
1: É.
5: Qual
1: Vamos
5: é?
1: Lá, gente. Pra quem sentiu falta de Henrique Fogaça aí nas últimas gravações, né, do Masterchef, não sabia, mas ele revelou agora. Ele tinha sofrido um acidente de moto.
5: Ah.
1: Pois é, gente. Olha, o acidente foi feio. Ele quebrou 3 costelas, bacia, tornozelo, perna, mão. Olha, ele falou que manteve tudo em sigilo até agora. Mas devido a muitas pessoas que estavam criticando ele, falando que ele não tava se importando. Sabe, começou a sair umas fofocas de que, tipo assim, ele tá deixando o Masterchef na mão, não sei o quê.
5: Ah, tá. Só crítica, né?
1: Pois é, ele teve que rebater, falou, chamando ele de folgaça.
5: Ah, folgaça.
1: É.
5: A galera
1: não,
5: do
1: gente,
5: mal, né?
1: Pois é, ele tinha sofrido um acidente de moto, minha gente.
5: É.
1: Ele falou que acabou sofrendo esse acidente por causa de um óleo na pista quando ele tava ali na estrada, assim. 120 km por hora.
5: 120 por hora?
1: Pois
5: Meu Deus, acidente feio, hein?
1: Pois é. E gente, pra quem tava 120, escorregou na pista, foi um milagre ele ter sobrevivido. Ele tá se
5: Verdade.
1: Recuperando, né? Graças a Deus não aconteceu nada fatal. Então é isso. A gente deseja melhoras pra ele, né, Cido?
5: Verdade. Melhoras. E os linguarudos aí de plantão agora, ó, fica tudo com cara de paisagem,
1: não
5: né?
1: Não é? Coisa feia.
5: Você que tá ouvindo, que escreveu, falou mal dele, agora tá com vergonha, né?
1: Não é?
5: Tá com vergonha. Não. É isso que dá. Eu vou tocar essa música, mas não é pra você. É pra outra pessoa que gosta do Fogaça, não é?
1: É verdade.
5: É Fogaça?
1: Fogaça.

0: Felipe Rodrigo Média Boa.
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0: E chegamos ao Internet é pra isso, Kel.
2: Vamos lá, Cido, tem dica boa?
0: Tem sim, ó. O Suno AI, escreve AI, ok? É uma plataforma surreal de inteligência artificial que cria músicas completas do zero em segundos. Não precisa nem ter talento, né?
2: Que isso?
0: É o meu caso, né? Vou aparecer cantando. A sua principal vantagem é gerar letra, melodia, instrumentos, vozes reais apenas com um comando de texto. O site deixa você escolher qualquer estilo musical, como rock, samba, sertanejo, rap ou pop eletrônico. Ele deixa você colocar a sua própria letra, se preferir, ou pode pedir também para IA escrever uma história para você. O acesso é totalmente feito pelo site oficial suno.com, com versão gratuita direto do navegador do celular ou PC.
2: Bacana, boa dica.
0: É interessante, né? Mas IA tomando cada vez mais posse da vida, né?
2: É, minha gente, mas assim, ó, minha dica para você é, ou você domina a IA, ou ela te domina.
0: No meu caso, eu não vou dominar ela, então tô com medo.
2: Eita,
0: agora...
2: já entra no Suno AI aí agora.
0: Vou entrar, né? Será que eu posso colocar minha voz lá pra cantar também?
2: Acho melhor... não sei, viu?
0: Tá, eu senti que... vou tocar a música, vai.
1: Cantador!

0: tá aí presente, aproveita.
1: É, segura aí, daqui a pouquinho a gente volta.
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6: 7h55.
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2: E estamos embarcando na segunda hora desse programa maravilhoso, semanal, essa revista eletrônica. Gostei de falar isso.
0: Revista eletrônica chique,
2: agora,
0: né?
2: Moral pra nós dois, hein? Nossa revista eletrônica está no ar.
0: Ai, que delícia. Mais uma hora inteirinha.
2: Uma hora inteirinha. Falando em hora inteirinha, fala do tema.
0: Bora.
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2: Qual foi a viagem mais inesquecível da sua vida? Aquele mochilão, tudo que rolou, perrengue. E a galera conta, né, Kel?
0: Conta mesmo. Ó, 3499-136-2203. Bora ler o recado da galera.
2: Bora.
0: O Alex Freitas falou o seguinte: minha viagem marcante foi pra um camping na cachoeira. Eu fui tomar banho à noite, coloquei minha toalha num galho e um macaco passou correndo e levou embora. Eu tive que voltar pro acampamento saindo do rio só com as folhas da natureza.
2: Ah, é? O Adão.
0: Que adrenalina.
2: O Adão da turma.
0: Nossa, essa é a história de filme, hein? Ó, Regina Silva falou o seguinte: conta tudo, minha viagem inesquecível foi quando o carro do meu marido quebrou na frente de um evento de balonismo. Os pilotos viram a gente lá com o capô aberto, amaranhados, e convidaram a gente pra subir num balão de graça enquanto o guincho não chegava. Foi sensacional.
2: Ah, que legal,
0: ó,
2: hein?
0: Ganhou um passeio de graça, hein, Regina?
2: Meu!
0: Aí é bom. Bacana.
2: Esse valeu, hein, Regina?
0: Legal.
2: Bora de música?
0: Bora.
2: Bruno e Marrone, ai que vontade, deu vontade da rolê de balão.
0: Ai, será?
2: Você tem coragem?
0: Eu tenho medo de altura.
2: É?
0: É. Rapaz.
2: Pensando bem, eu não sei nem porque me deu vontade nesse negócio aí. Prefiro tomar uma com limão.

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1: E a gente ouviu aí Zé Neto e Cristiano, Cadeira Cativa.
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1: Oi, Kel, terceira do dia agora?
2: Bora falar de Grazi Massafera?
1: Ah, é da Grazi?
2: É, aí tem uma fofoca quente? Não, não tenho. Só Opa. Tenho pra dizer que ela tirou férias, ela postou um monte de foto de biquíni em Sardenha, na Itália, e eu tô com inveja.
1: É inveja?
2: Eu tô com inveja, Cido!
1: Não sei por quê, não consigo ficar com inveja
2: Ai,
1: dela,
2: cara,
1: não.
2: Cara, pelo amor de
1: eu
2: Deus,
1: eu tô com vontade. Quer dizer, eu tô torcendo pra ela ser feliz.
2: Olha, eu vou te falar, Grazi tá um espetáculo.
1: Mas olha, hein, que linda, hein?
2: Maravilhosa,
1: olha,
2: né?
1: Olha aqui, que olha que linda que tá nessa foto.
2: Não, e ela merecia das férias, né? Porque ela brilhou com a Arminda na última novela das nove, né?
1: O povo tava até com raiva dela, né?
2: Então, o povo tava com raiva dela. Eu tô com mais raiva agora de ver ela de biquíni com 44 anos. Mas tá bom.
1: Você ficou com raiva?
2: Eu tô com um pouco de raiva.
1: Inveja branca?
2: Ah, não. Eu quero que chova na sua viagem.
1: Da Europa com aquele calorzão.
2: Ela vai agradecer a

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1: E no Conta Tudo é momento de notícia na programação. O que você tem agora, Kelzinha?
2: Bora falar de um estudo publicado numa revista científica americana, Ciro, que tá indicando que medicamentos da classe dos agonistas do receptor GLP-1 usados no tratamento do diabetes tipo 2 e da obesidade podem reduzir o risco de mortes, hospitalizações e amputações em pacientes com doença arterial periférica. Você acredita?
1: Que legal
2: coisa
1: isso,
2: boa,
1: hein?
2: Né, gente?
1: É uma boa notícia, hein?
2: Olha, a pesquisa acompanhou mais de 4 mil pacientes por 5 anos e também observou menor necessidade de cirurgias para reabastecer a circulação sanguínea. Ó, os pesquisadores alertam, porém, que o estudo é observacional e que novos ensaios clínicos serão necessários para confirmar esses benefícios que são causados diretamente pelos medicamentos, né? Então, assim, é bom estudar, mas é bom saber que tá evoluindo, né?
1: Tem notícia boa chegando, né?
2: Ah, coisa boa.
1: Ah, que legal, hein?
2: Fiquei feliz também.
1: É, vamos tomar uma aguinha?
2: Bora.
1: Bora.
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4: 8:15.
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3: E o Conta Tudo continua e agora com aquele momento das fofocas mais quentes do dia. É o Abafo caso.
4: Eita, Ciro, tá dando o que falar. Um tal de um reality que a influenciadora Vitube e o marido dela, Eliezer, resolveram fazer com as funcionárias ali da casa deles.
3: Ah, é?
4: Pois era um reality em que tinha provas que eles tinham que fazer dentro de casa e eles iam ganhar premiações, dinheiro,
3: etc. Pô, isso é legal, Kel, mas por que tá dando o que falar?
4: Porque aí rolou uma controvérsia, porque uma das provas, eles tinham que procurar moedas que estavam escondidas em vários lugares, inclusive lixeira, vaso sanitário.
3: Ah.
4: E aí gerou uma enxurrada de crítica.
3: Lixeira e vaso sanitário.
4: É.
3: Aí fica difícil, né?
4: Mas em contrapartida, uma das funcionárias foi na internet reclamar: vocês não gostam de ver pobre feliz, que a gente ia ganhar benefício, prêmio, não sei o quê, aí agora cancelaram o reality porque vocês ficaram reclamando.
3: Ah, meu, mas pode ser também o senso de inferioridade da pessoa, né?
4: Ai, gente, mas
3: tava
4: assim,
3: ganhando um dinheirinho.
4: Eu não achei a ideia do reality ruim.
3: Eu achei muito legal, mas as provas matam o reality,
4: então,
3: né?
4: Então, mas tem que pensar um pouquinho melhor nas provas aí, né?
3: Verdade.
4: Apesar do que também, quem ganha no final das contas, o funcionário vai ganhar uma bonificação, mas quem tá ganhando ali por trás é a Vitube e Eliezer, que tá colocando tudo na internet, né?
3: É, senão eles nem participariam. Assim, dava a ideia, falava assim, ó, vamos fazer o seguinte, vamos ajudar os nossos funcionários, a gente vai criar o ambiente deles, só deles, um canal deles, assim,
4: isso,
3: sabe?
4: Isso, isso.
3: Que eles não levassem lucro. Mas a galera tá de olho, né?
4: Sempre.
3: É, bora pra música.
4: Bora.
3: Guilherme e Benuto, filho da mãe.

0: Brasília!
1: A gente ouviu Cleiton e Romário e Morena.
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1: Chegamos ao momento do Tá Bombando, Kel.
3: O que anda bombando por aí, hein, Cido?
1: A série Fúria, que estreia no Disney Plus, é um suspense policial intenso que gira em torno de um jogo de gato e rato entre duas mulheres determinadas. Parece legal, né?
3: Parece bom.
1: A trama acompanha Alice Black, uma agente do FBI interpretada por Emmy Rossum, que fica obsessivamente envolvida na caça de um serial killer, calculista e enigmática, vivida por Lola Perry-Creel. O diferencial da série é que ela não é apenas uma investigação criminal comum, mas um thriller psicológico onde as vidas da investigadora e da criminosa se entrelaçam. Fúria estreia na Disney Plus nos próximos dias.
3: Muito legal, Cido. Gostei, hein?
1: Eu também, viu? Eu gosto de filme nesse naipe, assim.
3: É bem, né?
1: É, então, é o que tá bombando aí, né?
3: Aventureiro.

0: tá bombando, né, que é muita gente, né?
1: Bora ler mais recados, hein, Cido? Ó, o Daniel Gomes já mandou a dele, tá?
0: É.
1: Ele falou que a viagem de negócios que ele fez foi uma aventura. Meu voo foi cancelado por causa do mau tempo e a companhia aérea colocou todo mundo no ônibus leito. Acabou que o ônibus ficou atolado numa estrada de terra e todos os passageiros de terno tiveram que empurrar o busão na lama.
0: Ô, louco! Que situação, hein?
1: Ó, a Monique Reis falou o seguinte: minha viagem foi incrível, mas quando fui pra uma pousada, o cachorro do dono simplesmente me adotou. Passou 3 dias dormindo na porta do meu quarto, me acompanhou nas trilhas e até entrou no meu carro na hora de ir embora. Quase levei ele comigo.
0: Verdade.
1: E ela fez um
0: que
1: amigo.
0: Que amizade, hein?
1: Ela fez um amigo.
0: Aí
1: você
0: fica difícil,
1: faz um amigo,
0: hein?
1: É difícil.
0: Faz um amigo. É verdade, um amigo.
1: Um amigo.
0: Que bonitinho isso. Um amigo. Legal.
1: Um amigo. Um amigo, ele é pra sempre.
0: Ele é pra sempre. Vamos pro intervalo?

0: 8:34.
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0: chegamos à última fofoca do dia sem complicação, né, Kel?
1: É isso aí! Olha, Cido, Juliette Freire, ex-BBB, né, cantora, etc.
0: Ah, Juliette, não tinha mais ouvido falar dela.
1: Nunca mais, né?
0: Ainda bem que você trouxe uma notícia importante agora.
1: Olha, ela surpreendeu os seguidores revelando que vai ter que trocar de carro. E só que o motivo chamou bastante atenção. Acontece que a campeã do BBB aí contou que levou a sua Land Rover pra fazer um orçamento de revisão e falou que a revisão ficou R$39 mil.
0: Ai, que baratinho.
1: Ela ficou indignada com o valor. Disse que tá agora pensando seriamente em vender o veículo porque ela acha um absurdo pagar R$39 mil numa revisão.
0: Dá de boa. Ah, é uma Land Rover, né?
1: Ô, Juliette, você quer ter uma Land Rover e quer que a revisão seja quanto?
0: Então.
1: Ah, minha filha. E ela ainda falou assim, ela tá fazendo uns barulhos, tava quebrando e não sei o quê. Então tá precisando arrumar muita coisa.
0: Tá, então, ó, 39 mil, você estragou bastante coisa na sua Land Rover, hein?
1: Pois é.
0: Te dá uma dica, pega um Gol, um Cortinha.
1: Um carro um pouco mais simples, popular.
0: Exatamente, pronto.
1: Aí a revisão vai ser baratinha, viu,
0: linda? É verdade.
1: O povo reclama de barriga cheia.
0: Ah, por favor, né? Vamos ouvir música então que a gente ganha mais. Ouvir a Ana Castela, eu acho que ela não tem problema. A Ana Castela não tem problema
1: e
0: com revisão.
1: E ela tem cada carrão.
0: Verdade, né? Verdade. Solteiro forçado no ar.

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1: E aí, o Luan Santana clone passou por aqui.
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1: E agora é momento de aniversariantes do dia.
3: Vamos lá, minha gente. O Maurício Manieri tá fazendo aniversário hoje. Oh, baby.
1: É verdade.
3: Eu ontem tive um sonho.
1: Peraí, é você cantando?
3: Parece ele, né?
1: Ah, eu pensei que era a produção tinha colocado a música aqui. Tomei um susto.
3: Eita, Cido, olha só. Tom Cruise também faz aniversário hoje. Um dos maiores e mais poderosos astros da história de Hollywood, né?
1: Que não precisa de dublê, né?
3: Não mesmo.
1: Então.
3: Eu tô precisando de um dublê pra fazer conta tudo, que eu tô ficando cansada.
1: Eu preciso de um dublê pra pagar todas as minhas contas. Aí eu falo, chegou
3: é
1: a conta, fala, vai lá, dublê.
3: Olha, o ex-piloto alemão de Fórmula 1, Sebastian Vettel, também faz aniversário hoje. Parabéns!
1: E parabéns pra você que também tá completando mais um aninho de vida, um ano cheio de saúde, de paz, de realizações. Feliz aniversário!
3: Eita, minha gente! É isso aí, parabéns!
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0: chegando ao final de mais um programa, mais uma semana que deu o que falar nas férias da galera, né, Kel?
1: É isso aí, minha gente! Hoje, sexta-feira, você acha que a gente vai embora assim?
0: Não, não pode, né? Tem que ter presentão no ar aí, né?
1: Tá na hora de sair presente pra quem participou aqui no nosso tema da semana, respondeu o seu caos de viagem. Vamos lá? Tava valendo um headphone Bluetooth lindão pra você curtir a programação do Conta Tudo, hein?
0: É, e você já reparou que foi só perrengue na viagem da galera?
1: Foi só perrengue,
0: gente. Meu Deus do céu. Quem se deu bem?
1: Vamos lá, gente. Hoje quem tá se dando bem, atenção, foi você.
0: Hã?
1: Sabrina Alves! Parabéns, Sabrina.
0: Que legal, Sabrina. Se
1: deu bem. É, gente. Foi a que falou que a barraca do camping voou. Foi uma loucura, né? O final do telefone dela é o 4007. Falou que a barraca voou, deu uma tempestade de madrugada, a lona foi longe, passou a noite compartilhando história com outros amigos na viagem. É isso aí.
0: Virou um luau, né?
1: Foi,
0: ah,
1: gente.
0: Que legal, hein? Parabéns, viu, Sabrina? Bom, e a gente vai ficando por aqui, né, Kel?
1: Pois é, gente. Ó, uma boa sexta-feira pra você. Excelente final de semana. Vamos torcer pelo Brasil, domingão, né?
0: Sem dúvida nenhuma.
1: E ó, segunda-feira a gente volta com um novo tema, com mais presente, com mais alegria pra você aqui no Conta Tudo. Fechado?
0: Fechado. Beijo, turma.
1: Tchau.
2: 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Controla a ansiedade. Vai começar a Voz do Brasil. Mas olha só, daqui a pouco no final, a gente segue com a nossa programação show. Não saia daí.
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4: Olá, boa noite.
5: Boa noite para você que nos acompanha em todo o país.
4: Sexta-feira, 3 de julho de 2026.
5: Vamos ao destaque do dia. Educação, saúde e habitação.
4: Novos hospitais, inovação e atendimento especializado terão investimentos de mais de 465 milhões de reais.
5: Inaugurados 10 campi de institutos federais pelo Brasil.
4: Minha Casa Minha Vida entrega mais de 1.600 moradias em 6 estados.
5: Presidente Lula defende investimentos em infraestrutura social e acesso a serviços públicos essenciais.
6: É o dinheiro, que gera mais emprego, que gera mais renda, que gera mais desenvolvimento e que gera conquista para todo mundo. Esse é o dinheiro bom.
4: E ainda, fortalecimento do empreendedorismo.
5: Mais oportunidades para contratação de serviços pelo governo federal.
4: Desenrola MEI. Microempreendedores individuais que estão na dívida ativa poderão limpar o nome da empresa. Gabriela Noronha.
7: A iniciativa vai atender mais de 3 milhões de MEIs que possuem pendências na dívida ativa da União.
5: Você vai ouvir também incentivo à produção aliada à preservação ambiental.
4: O Fundo Amazônia vai investir até 230 milhões de reais para fortalecer negócios na Amazônia Legal. André de Barros Lima.
8: O apoio inclui assistência técnica, formação, capacitação, assessoria para gestão e regularização documental.
5: Hoje, na apresentação da Voz do Brasil, eu, Mariana Jungmann e Luciano Seixas.
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5: Ambulâncias, unidades odontológicas, inauguração de institutos federais e mais de 1.600 moradias.
4: O governo do Brasil realizou várias entregas nesta sexta-feira na saúde, educação e habitação, com investimentos de mais de 1 bilhão de reais pelo Programa de Aceleração do Crescimento.
5: A entrega foi feita ao mesmo tempo em 12 cidades diferentes.
9: Todas as entregas foram simultaneamente em cidades dos estados de São Paulo, Rio de Janeiro, Pernambuco, Amazonas, Piauí, Alagoas e Sergipe, com participação de ministros e autoridades locais por videoconferência. Na educação, foram inaugurados 10 novos campi de institutos federais, com investimento de 206 milhões e 600 mil reais, sendo 196 milhões de reais do novo PAC. As unidades ampliam a oferta de ensino técnico e profissionalizante, parte do plano de expansão da rede federal, que prevê a construção de 111 novos institutos em todo o país, com potencial para criar 155 mil novas vagas. O ministro da Educação, Leonardo Barchini, destacou que o governo investe em educação de qualidade e oportunidades para os estudantes.
10: Você entra aqui no ensino médio, você pode fazer graduação, você pode fazer licenciatura, você pode fazer curso subsequente, você pode fazer mestrado, doutorado, enfim. Isso aqui abre as portas para todas as oportunidades que os nossos jovens jovens precisam.
9: Na saúde, o governo do Brasil anunciou investimentos de 464 milhões e 800 mil reais para fortalecer o Sistema Único de Saúde. O pacote inclui a entrega de ambulâncias, unidades odontológicas móveis, micro-ônibus para transporte de pacientes, equipamentos para hospitais e unidades básicas de saúde, além da ampliação do programa Agora Tem Especialistas. Também foram inauguradas novas estruturas hospitalares e anunciadas ações para ampliar o atendimento especializado e incentivar a inovação tecnológica no SUS. Explica o ministro da Saúde, Alexandre Padilha.
11: É o Brasil ter cada vez mais capacidade de produzir aqui no Brasil os medicamentos, as tecnologias, o conhecimento necessário para cuidar da saúde do nosso povo, para a gente ficar soberano.
9: Na habitação, 1.619 novas moradias do programa Minha Casa Minha Vida foram entregues simultaneamente em seis estados, beneficiando cerca de 6.500 pessoas.